0: analfabetos em 2025. E entre os idosos, pela primeira vez, a taxa de analfabetismo entre as mulheres foi menor que a dos homens. De acordo com William Kratochiwil, analista do IBGE, sem considerar o grupo dos idosos, a taxa cai para menos de 3%.
1: Se tirarmos as pessoas de 60 anos ou mais do grupo de análise, essa taxa ela cai para 2,6%. Isso é reflexo de uma quase universalização da taxa de escolarização, da frequência à escola contínua de crianças de 6 a 14 anos, que em 2025 alcançou aí os 99,5%.
0: Para fortalecer a educação de jovens e adultos e combater o analfabetismo no Brasil, em 2024, o MEC lançou um pacto nacional que aumenta as vagas nessa modalidade de ensino nos sistemas públicos. A professora do EJ, Ana Isabel Lopes, ressalta que, apesar das limitações, os alunos buscam a superação e o aprendizado.
2: A sede maior é essa: eu quero aprender a ler, escrever e eu quero fazer contas. E aí a gente, dentro desse universo, a gente vai apresentando um outro mundo, né? Outras discussões.
0: O Pacto Nacional pela Superação do Analfabetismo prevê mais de 3 milhões de novas matrículas no EJA. E o investimento total deve ser de 4 bilhões de reais até 2028. Reportagem Gabriela Noronha.
3: E o novo piso salarial dos professores da educação básica já está definido. Será de R$ 5.130,63.
4: Um reajuste de 5,4% em relação ao valor que estava em vigor, garantindo ganho real acima da inflação.
3: O decreto foi assinado pelo presidente Lula e publicado hoje no Diário Oficial.
4: Segundo a legislação vigente, a atualização anual do piso não pode ficar abaixo da inflação acumulada.
3: E os profissionais contratados por tempo determinado também estão entre os beneficiários do piso salarial nacional.
4: As inscrições para o Sisu Mais acabam hoje, mas os estudantes ainda têm algumas horas para aproveitar essa oportunidade.
3: O sistema aproveita notas de quem fez o último Enem, mas não foi selecionado no primeiro semestre para uma nova seleção de vagas remanescentes em universidades de todo o país.
4: E as notas de corte já foram divulgadas, o que ajuda a escolher cursos com mais chance de passar.
5: O Ministério da Educação divulgou as primeiras notas de corte parcial do Sisu Mais, uma etapa complementar do Sistema de Seleção Unificada, Sisu, que vai ofertar eventuais vagas disponíveis em instituições públicas de educação superior. A nota de corte pode ser consultada diretamente nas páginas do Sisu Aluno e do Sisu Vagas ou por meio da Central de Atendimento do MEC pelo telefone 0800-61-61-61. Ao todo, 34 instituições públicas de educação superior decidiram destinar vagas para o Sisu Mais. Estão sendo ofertadas 9.436 vagas em 532 cursos. A nota de corte deve ser utilizada pelo candidato apenas como uma referência da situação em que se encontra para concorrer à vaga selecionada, não sendo uma garantia de seleção. E atenção, o estudante que obtiver no mínimo 650 pontos na média das 5 provas do Enem está apto a participar do PEDME Licenciaturas caso se inscreva para um curso presencial de licenciatura e seja selecionado. Quem entrar no programa vai ganhar bolsa mensal de R$ 1.050 desde o ingresso até a conclusão do curso. Para mais informações, acesse as redes sociais do Ministério da Educação ou portalgov.br/MEC. Reportagem Júlio César de Oliveira.
3: Melhorar a qualidade do atendimento dos futuros médicos e garantir a regulação dos cursos de medicina.
4: Esses são os objetivos de uma medida provisória assinada hoje pelo presidente Lula, que torna obrigatória a aprovação no ENAMED, o Exame Nacional de Avaliação da Formação Médica, para obter o diploma e o registro profissional.
3: A medida vale apenas para novos alunos que ingressarem nos cursos de medicina.
6: Estudantes de medicina deverão obrigatoriamente ser aprovados no ENAMED, o Exame Nacional de Avaliação da Formação Médica, para obter o diploma e exercer a profissão. O ENAMED também vai substituir a prova teórica do Revalida, exame aplicado a médicos formados no exterior que querem validar o diploma no Brasil. As mudanças estão previstas em uma medida provisória assinada pelo presidente Lula durante a inauguração do Hospital Universitário da Universidade Federal de São João del Rei, em Divinópolis, Minas Gerais. Em entrevista com coletiva nesta sexta-feira, a secretária de Regulação e Supervisão da Educação Superior do MEC, Marta Abramo, afirmou que a nova política tem como objetivo melhorar a qualidade da formação médica e fortalecer a supervisão dos cursos.
7: Isso agora vem reforçado na própria medida provisória no texto e vai ter um reforço legal, né, de que um dos objetivos do ENAMED é exatamente auxiliar na avaliação, regulação e supervisão dos cursos de graduação de medicina. Isso está em perfeita consonância com o nosso Sistema Nacional de Avaliação. O resultado dos desempenhos podem constituir o referencial básico dos processos de regulação e supervisão da educação superior.
6: Com a medida, cada estudante deverá participar do ENAMED duas vezes, a primeira ao final do quarto ano do curso, para ajudar a identificar dificuldades e permitir que as instituições façam os ajustes necessários. E a segunda prova será no último ano da graduação. Nesta última etapa, a aprovação no exame será obrigatória para que o formado possa se inscrever no Conselho Regional de Medicina, o CRM, e exercer legalmente a profissão. A exigência não vale para quem já está cursando medicina, apenas para quem entrar após a publicação da medida provisória. Para o secretário de Gestão do Trabalho e da Educação na Saúde do Ministério da Saúde, Felipe Proenço, a mudança é uma reivindicação das entidades médicas e responde a uma preocupação da população.
8: Traz essa grande preocupação com a qualidade da formação médica, com quem está atendendo a pessoa, de como que a pessoa que está sendo atendida vai poder saber sobre a qualidade da formação desse profissional. Para isso, foi fundamental estar ouvindo a população, estar ouvindo um clamor da sociedade que acha importante que tenha uma prova que avalie a qualidade da formação médica, e é exatamente isso que a medida provisória está apresentando, ouvindo essa preocupação, esse clamor.
6: O ENAMED foi criado em 2025. Na primeira edição, 32% das escolas médicas do país tiveram a avaliação considerada insatisfatória. 33% dos estudantes concluintes não atingiram o nível mínimo de proficiência esperado. O exame será realizado duas vezes por ano pelo INEP, o Instituto Nacional de Estudos e Pesquisas Educacionais Anísio Teixeira, nos municípios que têm cursos de medicina. A edição de 2026 está com inscrições abertas até 29 de junho. As provas serão aplicadas no dia 13 de setembro. Reportagem Jéssica Gonçalves.
4: E o presidente Lula também anunciou hoje em Minas Gerais um pacote de investimentos em saúde com foco na ampliação do atendimento pelo SUS.
3: Foi inaugurado um novo hospital da Universidade Federal de São João del Rei, que vai beneficiar 1 milhão de pessoas em 54 cidades.
9: O Hospital da Universidade Federal de São João del Rei será referência em assistência à saúde, ensino e pesquisa. É o primeiro da região oeste de Minas Gerais totalmente destinado ao SUS. O hospital terá capacidade de atendimento de média e alta complexidade e vai beneficiar mais de 1 milhão de pessoas de 54 municípios. O presidente da Rede HU Brasil, que administra hospitais universitários federais, Arthur Chioro, detalhou como será a estrutura da nova unidade de saúde.
10: Esse hospital, que já está atuando, já tem paciente internado, vai ter 198 leitos. Desses 198 leitos, 55 serão de terapia intensiva. Nós teremos todas as principais especialidades clínicas, cirúrgicas, pediátricas.
9: O governo do Brasil vai investir 341 milhões de reais por ano no hospital universitário, além de 85 milhões de reais para a compra de equipamentos e mobiliários médico-hospitalares. Durante a inauguração, o presidente Lula falou sobre a importância de investimentos para a saúde e educação.
11: Nós estamos criando 40 e poucos hospitais universitários. E nós estamos fazendo mais investimento do que já foi feito em qualquer momento da história desse país da saúde. Por uma simples razão. Por uma simples razão. A Constituição brasileira diz que todos nós somos iguais perante a lei. Então o povo pobre tem que ter direito à mesma médica que o presidente da República tem.
9: Pela manhã, em Minas Gerais, Lula também anunciou investimentos para o Hospital Luxemburgo, em Belo Horizonte, referência no tratamento contra o câncer. A unidade, que pertence ao Instituto Mário Pena, passou a atender 100% pelo SUS e recebeu investimentos de R$89.300.000, além de um acelerador linear para radioterapia e um equipamento de cirurgia robótica pelo Agora Tem Especialistas. O programa, que tem como principal objetivo reduzir fila de espera na saúde a partir de consultas, cirurgias e equipamentos, como ressaltou o ministro da Saúde, Alexandre Padilha.
12: E eu, para resumir o que é o Agora Tem Especialistas, ele é exatamente o que nós estamos vendo aqui. É a maior mobilização da história do SUS, tanto da rede pública quanto da rede privada do nosso país, para que a gente reduza o tempo que as pessoas esperam nas filas do SUS para fazer uma cirurgia, um exame, para começar o tratamento do câncer.
9: Em Divinópolis também foram entregues veículos para transporte de pacientes pelo novo PAC Saúde e pelo programa Caminhos da Saúde. Em Minas Gerais, já foram selecionados 314 veículos, entre vans, micro-ônibus e ambulâncias, com investimentos superiores a R$127 milhões. De Divinópolis, em Minas Gerais, Luciana Colares de Holanda.
4: E o governo do Brasil também está investindo para promover o cuidado, fortalecer a assistência e reduzir riscos no Sistema Único de Saúde.
3: Para isso foi criada a Política Nacional de Qualidade e Segurança do Paciente, com o objetivo de dar mais qualidade no atendimento aos pacientes.
13: Segurança, qualidade e acolhimento no atendimento à saúde. Para reforçar esse cuidado no SUS, o governo do Brasil instituiu a Política Nacional de Qualidade e Segurança do Paciente. A medida busca prevenir falhas, aprimorar a comunicação entre as equipes e oferecer uma assistência cada vez mais segura e humanizada, explica Luísa Bezerra Frazão, coordenadora geral de atenção hospitalar do Ministério da Saúde.
14: A gente traz o paciente como centro do cuidado, esse é o maior ganho que a política ela faz menção, né, que o paciente, além dos direitos, ele tem deveres e ele deve ser olhado nas suas peculiaridades, na sua individualidade.
13: Entre as ações prioritárias estão a identificação correta do paciente, a prevenção de infecções, o uso seguro de medicamentos e a melhoria da comunicação entre as equipes de saúde. A política também incentiva o monitoramento de falhas para que os erros sejam compreendidos e não voltem a acontecer. A médica Cláudia Mello, do Núcleo Estadual de Gestão Estratégica de Segurança do Paciente do Rio de Janeiro, destaca a tecnologia no processo de cuidados.
15: Com a vinda da tecnologia, do avanço, da melhoria dos cuidados, essa reorganização teve que ser feita. É ampliar o engajamento do paciente no seu cuidado. Esse é o principal modelo que a gente quer desde sempre. O paciente entender que ele é o dono do seu cuidado, que ele tem que participar, se envolver na sua rotina de atendimento.
13: A implementação dessa política vai atender ações estratégicas a diferentes contextos de atenção à saúde, incluindo a atenção primária, a atenção hospitalar, os serviços de urgência e emergência e a atenção domiciliar. Reportagem Pablo Mundim.
4: Uma medida provisória assinada hoje pelo presidente Lula e será um passo a mais para a redução das filas por liberação de benefícios do INSS.
3: Ela reduz de 45 para 30 dias o prazo para a inclusão de processos administrativos e serviços no programa de gerenciamento de benefícios.
16: O governo federal reduziu de 45 para 30 dias o prazo para acelerar a análise de processos acumulados no INSS. Agora, os pedidos parados há pelo menos um mês entram direto no programa de gerenciamento de benefícios. O PGB prevê o pagamento de bônus para os servidores do INSS por análises extras que eles realizarem além da sua capacidade ordinária. A medida não gera custos adicionais para os cofres públicos. A presidente do INSS, Ana Cristina Silveira, explica as vantagens da nova regra.
17: Com a norma publicada pelo governo do Brasil, os processos que estiverem há mais de 30 dias aguardando análise poderão ser incluídos no PGB, programa que reforça nossa capacidade de atendimento. Estamos utilizando os recursos já previstos para tornar o atendimento mais ágil, reduzir o tempo de espera e garantir que os direitos da população sejam reconhecidos com mais eficiência.
16: Com a mudança, a expectativa do governo é beneficiar de imediato mais de 100 mil cidadãos que aguardam uma resposta da Previdência Social. A nova regra já está em vigor em todo o país. Reportagem Pedro Sardinha.
4: 25 milhões de brasileiros têm usado plataformas ilegais de apostas online, as chamadas bets, e um quarto deles jogam nelas todos os dias.
3: Para conter o avanço desse mercado irregular, foi assinado hoje pelo presidente Lula um decreto que garante o bloqueio de recursos financeiros dessas empresas.
4: E destina recursos a ações de prevenção e combate à criminalidade.
18: Um decreto assinado nesta sexta-feira pelo presidente Lula aumenta a rigidez contra o mercado de apostas ilegais, garantindo mais efetividade no bloqueio de bens e recursos de agentes que operam fora da lei. De acordo com o ministro da Fazenda, Dario Durigan, ao identificar apostas ilegais, a Secretaria de Prêmios e Apostas vai notificar as instituições financeiras para que bloqueiem, em até 24 horas, os valores existentes e interrompam novas transações.
19: A partir de agora, com o decreto do presidente regulamentando a lei antifacção, uma notificação, um novo documento que vai ser apurado pela SPA, vai ser enviado diretamente aos bancos e às instituições financeiras, com ciência do Banco Central. A obrigação legal passa a valer e a instituição financeira tem que bloquear todas as contas que ela tiver identificado por onde passou recurso dessas bets ilegais.
18: Cumprido o devido processo, os recursos bloqueados serão destinados ao Fundo Nacional de Segurança Pública, contribuindo para o financiamento de ações de prevenção e combate à criminalidade. Segundo o Ministério da Justiça e Segurança Pública, as bets ilegais representam entre 41% e 51% das plataformas que operam na legalidade. Ao todo, 25 milhões de brasileiros apostam nessas plataformas, sendo que um a cada quatro deles aposta todos os dias. Por isso, o ministro da pasta, Wellington César Lima e Silva, considera importante a iniciativa de conter as ações criminosas em sites ilegais.
20: Não é trivial esse esforço que o governo federal faz, antes, pelo contrário, ele é muito robusto e complementar de tantas outras iniciativas que estão sendo adotadas. Esse é um largo passo nesse combate às bets ilegais.
18: Desde outubro de 2024, o governo do Brasil vem desenvolvendo medidas para combater o jogo ilegal e o endividamento das famílias. Uma delas foi a exclusão dos beneficiários de programas sociais dessas plataformas. Além disso, o Ministério da Fazenda criou o botão de autoexclusão, em que o próprio cidadão pede voluntariamente para ser excluído de qualquer cadastro de casas de apostas. Quase 700 mil pessoas já utilizaram a ferramenta. Em outra frente, cerca de 50 mil sites ilegais já foram bloqueados pela Anatel, 780 perfis e 306 publicações que promoviam apostas irregulares, além de 190 aplicativos não autorizados, foram retirados do ar. Reportagem Graziele Bezerra.
3: Pequenos negócios já renegociaram mais de 15 bilhões de reais por meio do novo Desenrola Brasil, programa de renegociação de dívidas do governo federal.
4: Além das empresas, o programa também tem modalidades voltadas para pessoas físicas e produtores rurais.
3: Considerando todas elas, o novo Desenrola Brasil já contabiliza mais de 1 milhão de operações contratadas.
4: As renegociações de dívidas envolvem descontos de até 90%, juros reduzidos e a possibilidade de uso do FGTS para quitação de débitos de pessoas físicas.
3: O ministro do Empreendedorismo, da Microempresa e da Empresa de Pequeno Porte, Paulo Pereira, destaca os principais resultados alcançados em menos de 2 meses.
21: São mais de 1 milhão de dívidas que foram negociadas, mais de 18 bilhões de reais emprestados, o que fez com que 912 mil operações de pessoas físicas fossem resolvidas pelo Desenrola. Quando a gente olha para as pessoas jurídicas, os números também são incríveis, são mais de 120 mil operações. 15 bilhões de reais emprestados para que as empresas saiam da dívida cara, dos juros altos, da negativação e possam limpar os seus nomes, investir e contratar mais.
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4: Após 15 anos da primeira Conferência Nacional de Arquivos, o Brasil volta a discutir o papel estratégico da preservação documental.
3: A conferência já realizou encontros em quase todos os estados e discute as propostas para uma nova política para o setor.
0: Os debates envolvem temas como preservação digital, acesso à informação, proteção de dados e os desafios das novas tecnologias para a memória pública. Os debates também abordam capítulos importantes da história brasileira, como acesso a documentos sobre a escravização da população negra, a preservação dos arquivos da ditadura militar e ações voltadas à memória e à reparação histórica. Temas que reforçam o papel dos arquivos na garantia do direito à verdade e à construção da cidadania, disse a ministra da Gestão e da Inovação em Serviços Públicos, Esther Dweck.
1: Arquivos são estruturas fundamentais para garantir direitos no presente e construir perspectivas de futuro. São infraestruturas estratégicas de informação, indispensáveis ao funcionamento do Estado, voltado para a sua sociedade e especialmente ao fortalecimento da democracia.
0: O debate percorreu 24 estados e mobilizou mais de 2.500 participantes de todo o país. Agora, 500 delegados e convidados vão construir propostas para orientar as políticas públicas do setor. Reportagem Pablo Mundim.
4: E essas foram as notícias do Governo do Brasil.
3: Uma realização da Secretaria de Comunicação Social da Presidência da República.
4: Com produção da empresa Brasil de Comunicação.
3: Fique agora com as notícias do Poder Judiciário e do Congresso Nacional. Boa noite, bom fim de semana.
4: A gente volta na segunda. Boa noite.
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24: STF vai julgar a validade do sistema de cotas em processo seletivo interno da universidade.
25: STJ decide que pagamento de dívida que motivou a ação de despejo não impede rescisão de contrato de aluguel por atrasos durante o processo.
24: Eleições 2026. 7 estados já solicitaram apoio das Forças Armadas para a atuação no primeiro turno.
25: Boa noite, eu sou Marcela Luiza.
24: Eu sou Walter Lima.
25: Supremo Tribunal Federal vai decidir se é constitucional a aplicação do sistema de cotas em processo seletivo interno de universidade quando os candidatos já se submeteram à ação afirmativa para ingressar na instituição.
24: A tese a ser definida pelo STF deverá ser aplicada aos casos semelhantes em todo o país. Marcelo Della Libera.
26: Ao se manifestar pela repercussão geral do tema, o presidente do Supremo Tribunal Federal, ministro Edson Fachin, ressaltou que em diversos precedentes, a corte decidiu que a política de cotas é um instrumento legítimo de concretização da igualdade material. O caso em exame, contudo, apresenta contornos ampliados sobre o tema, pois consiste em definir se a extensão da ação afirmativa aos processos seletivos internos destinados à progressão acadêmica é indispensável à preservação do princípio da igualdade material.
25: Diante de ação de despejo por falta de pagamento, inquilino pode quitar dívida e assim manter o contrato.
24: Mas para o STJ, se houver atrasos reiterados ao longo do processo, pode haver a rescisão. A ministra Nancy Andrighi foi a relatora. Fátima Uchoa.
27: Uma ação de despejo foi julgada improcedente pelo fato de os débitos terem sido quitados antes da citação. Já o Tribunal de Justiça do Distrito Federal reconheceu que o inquilino manteve inadimplência reiterada, pagando com atraso os aluguéis vencidos ao longo do processo. No STJ, a terceira turma manteve esse acórdão, considerando que a possibilidade de quitar a dívida e impedir o despejo é uma chance que a lei dá ao inquilino de boa fé e não deve servir como meio para proteger a inadimplência contínua.
25: 7 estados já solicitaram apoio das Forças Armadas para atuação no primeiro turno das eleições.
24: O anúncio foi feito por Murilo Salmito, secretário-geral da presidência do TSE. Fábio Ruas.
28: Os pedidos ainda precisam ser aprovados pelo plenário do TSE para então serem encaminhados à presidência da República. Desde 1994, as Forças Armadas transportam urnas e equipamentos para as eleições, além de ajudar no deslocamento de servidores da Justiça Eleitoral. O objetivo é garantir o voto de quem mora em locais de difícil acesso.
25: A segunda etapa da itinerância Cidadania Aqui com Você começa amanhã na comunidade indígena Espírito Santo, em Oiapoque, no Amapá.
5: A iniciativa é do Conselho Superior da Justiça do Trabalho, Rafael Silva.
6: Depois de passar dois dias na aldeia Manga, a itinerância Cidadania Aqui com Você foi para a aldeia Espírito Santo para oferecer os serviços ao longo do fim de semana. As equipes que ficarão no local esses dias montaram hoje mesmo a estrutura, porque amanhã, logo cedo, o mutirão começa o atendimento aos indígenas. Eles vão ter acesso de graça desde a emissão de documentos, concessão de benefícios sociais, soluções de questões trabalhistas, até capacitações e atendimento de saúde. Os atendimentos vão das 8 da manhã às 6 da tarde.
25: 6 pessoas são condenadas por desvio de mais de R$800 mil de verbas do SUS.
5: A ação foi movida pelo MPF Vanessa Pereira.
7: Segundo a sentença, os réus faziam parte de um esquema criminoso de desvio de recursos públicos do SUS no município de Barra do Piraí, no Rio de Janeiro. Investigações mostraram que o grupo realizava transferências irregulares de verba do Fundo Municipal de Saúde para contas bancárias de terceiros e empresas, sem a realização de um processo formal de ordenação de despesas ou justificativa administrativa. Os 6 envolvidos foram condenados por peculato e crimes de responsabilidade, com penas que variam entre 6 e 19 anos de prisão, além de multas individuais, ressarcimento dos valores desviados e perda do cargo público. Ainda cabe recurso da decisão.
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25: Uma boa noite.
5: Bom fim de semana e até segunda-feira.
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1: Eu sou Ricardo Nakaoka e estes são os destaques de hoje do Jornal do Senado, que começa agora. Sancionado piso salarial de R$ 5.130 para professores da educação básica. Proposta garante exame para diagnóstico do autismo no SUS. Regulamentação da profissão de cuidador de pessoa com deficiência vai a plenário. Boa noite. Mais de 2 milhões de professores da educação básica terão um novo piso salarial a partir desse ano. O governo sancionou o reajuste para R$ 5.130, um aumento de 5,4%. A nova lei também cria uma regra permanente para a correção anual dos valores, com base na inflação e no crescimento das receitas do Fundeb. Relatora da proposta, a senadora professora Dorinha Seabra, afirma que a medida traz mais previsibilidade para gestores e professores e reforça a valorização de uma carreira essencial para a qualidade da educação no país.
2: O piso do professor, ele é a primeira estrutura de valorização e de organização da carreira. A partir do piso que as carreiras podem e devem se organizar. Não tem educação pública de qualidade se nós não tivermos professores e professores bem valorizados e respeitados.
1: E muitas vezes, estudantes com altas habilidades ou superdotação enfrentam dificuldades para ter suas necessidades educacionais reconhecidas e atendidas. Para garantir mais inclusão e desenvolvimento desses talentos, foi sancionada a Política Nacional voltada a esse público. Os detalhes com a repórter Patrícia Oliveira.
3: A Política Nacional para Estudantes com Altas Habilidades ou Superdotação apoia a identificação precoce e o desenvolvimento dos alunos no sistema educacional brasileiro. A lei cria também um cadastro nacional desses estudantes e prevê estratégias como o enriquecimento curricular, aceleração parcial em áreas específicas do conhecimento e a aceleração integral da trajetória escolar, de acordo com as necessidades de cada aluno. O texto relatado pela senadora professora Dorinha Seabra, do União do Tocantins, também prevê a formação especializada de profissionais da educação para receber esses estudantes.
4: Essa é uma forma de garantir e respeitar as diferenças para que elas não se tornem barreiras para que essas crianças e jovens permaneçam nas nossas escolas.
3: A nova lei autoriza ainda a criação de centros de referência especializados para apoiar estudantes, famílias e professores.
1: Identificar o transtorno do espectro autista nos primeiros anos de vida pode fazer diferença no desenvolvimento e na qualidade de vida das crianças. Para ampliar o acesso ao diagnóstico precoce, avançou no Senado um projeto que obriga o SUS a oferecer exames específicos. A proposta obriga o SUS a oferecer de forma

0: identificação rápida funciona como defesa contra negligências e formas de violência institucional.
1: E seguiu para o plenário do Senado com pedido de urgência para votação o projeto que regulamenta a profissão de cuidador de pessoa com deficiência. A proposta recebeu o aval da Comissão de Assuntos Sociais. Repórter Marcela Diniz.
2: De acordo com o projeto aprovado na Comissão de Assuntos Sociais, o cuidado profissional de pessoa com deficiência deve ser feito por maior de 18 anos, sem antecedentes criminais e com assistência integral, o que inclui atenção à saúde, alimentação, higiene pessoal, recreação, ao lazer e à cultura. A violação de direito ou garantia configura hipótese de demissão por justa causa. Para a relatora da proposta, a senadora Damaris Alves, do Republicanos do Distrito Federal, a atual falta de regras mínimas para o desenvolvimento da atividade, além de expor as pessoas com deficiência a riscos concretos de negligência, abuso ou violação de direitos, contribui para a invisibilidade e, consequente, desvalorização dos cuidadores.
3: É fundamental para a inclusão desses profissionais e dos serviços que eles prestam na estruturação dos serviços de saúde, cuja relevância se acha em evidente expansão e que deve absorver parcela cada vez mais expressiva da população economicamente ativa nos próximos anos.
2: O projeto que regulamenta a profissão de cuidador de pessoa com deficiência é de iniciativa da deputada Laura Carneiro, do PSD do Rio de Janeiro, e seguiu com pedido de urgência para votação no plenário.
1: O Senado deve iniciar a análise de um projeto que garante o pagamento de seguro-desemprego na entressafra do açaí para trabalhadores portuários avulsos que tenham como profissão principal a movimentação de cargas desse fruto em portos da Amazônia Legal. O benefício de um salário mínimo será devido por 3 meses no período entre o fim de uma colheita e o início da próxima. Os detalhes com o repórter Alexandre Campos.
4: Pelo projeto, o benefício será pago apenas para quem comprovar o exercício da atividade e for registrado no órgão gestor de mão de obra, uma espécie de associação dos portuários avulsos. Não terá direito quem já receber seguro-desemprego referente a outra atividade, pescador artesanal inclusive, ou benefício previdenciário ou de prestação continuada, exceto pensão por morte e auxílio acidente. Autor da proposta, o senador Randolph Rodrigues, do PT do Amapá, citou a importância da cadeia do açaí nos estados da Amazônia Legal, inclusive na geração de renda.
5: O açaí é um dos principais produtos da Amazônia, é um dos principais produtos do Amapá. O Amapá, em especial, é o principal exportador, um dos principais exportadores de açaí do país, e é onde tem já, por estudos da Embrapa, o açaí com melhor qualidade, maior diversidade de cultura. Como temos safras entre safras de açaí, é essa a necessidade desse projeto que apresentamos.
4: O projeto ainda prevê o cruzamento de informações de bancos de dados de órgãos públicos federais para verificação dos requisitos de concessão e manutenção do benefício. O pagamento será cancelado se identificada fraude ou recebimento de renda que impeça sua acumulação.
1: E com a alta do preço dos combustíveis, agravada pelos conflitos no Oriente Médio, o governo federal liberou uma nova ajuda ao setor aéreo. Uma medida provisória, que agora será analisada pelo Congresso Nacional, garante até R$8 bilhões em empréstimos para as companhias aéreas nacionais, com recursos do Fundo Nacional de Aviação Civil. A expectativa é reduzir o impacto dos custos operacionais e preservar a oferta de voos. O financiamento terá juros de 4% ao ano e prazo de pagamento de até 5 anos. A medida ainda precisa ser analisada pelo Congresso Nacional no prazo de 120 dias. Se for aprovada, o texto será convertido em lei.
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1: Com edição de Paula Groba e trabalhos técnicos de João Lira, o Jornal do Senado fica por aqui. Acompanhe agora as notícias do Tribunal de Contas da União e da Câmara dos Deputados. Boa noite e um bom fim de semana.
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8: O Tribunal de Contas da União avaliou as ações do governo para combater golpes digitais que utilizam a identidade de órgãos

0: públicos. São fraudes em que criminosos se passam por instituições públicas para enganar cidadãos por e-mail, aplicativos de mensagens e outros canais digitais. A auditoria apontou falta de coordenação entre as organizações responsáveis pela prevenção e resposta aos crimes. Para o TCU, não existe uma estratégia integrada para enfrentar o problema e proteger a população. Isso dificulta a identificação de riscos e pode aumentar a exposição da população a golpes. O tribunal fez recomendações para melhorar a articulação e ampliar as ações de prevenção e conscientização. Saiba mais em tcu.gov.br.
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2: Câmara cria política para pessoas com transtorno do neurodesenvolvimento.
3: Plenário dispensa licitação para SUS comprar medicamentos da Hemobras.
2: Deputados aprovam a regulamentação da profissão do psicopedagogo.
3: Boa noite. Os deputados aprovaram um projeto de lei que regulamenta o exercício profissional da psicopedagogia. A repórter Luciana Vieira tem os detalhes da proposta.
4: Uma proposta aprovada pela Comissão de Constituição e Justiça da Câmara regulamenta o exercício profissional da atividade de psicopedagogia em todo o território nacional. De acordo com a proposta, poderão exercer a atividade os titulares de diploma de graduação em psicopedagogia ou aqueles formados em pedagogia, psicologia, fonoaudiologia e licenciaturas que concluírem especialização na área com carga mínima de 600 horas ou 80% da carga prevista no prazo de até 60 meses após a publicação da lei. Também ficam autorizados profissionais com qualquer graduação que tenham concluído especialização em psicopedagogia de no mínimo 360 horas antes da publicação da norma, além de pessoas que comprovarem atuação na área por pelo menos um ano, desde que obtenham graduação ou especialização em até 5 anos. Diplomas estrangeiros revalidados também serão aceitos. O texto assegura ainda que profissionais que já ocupam cargos ou funções de psicopedagogo em instituições públicas ou privadas poderão continuar exercendo suas atividades. Tanto os cursos de graduação em psicopedagogia quanto as especializações com carga mínima de 600 horas devem contar com estágio prático supervisionado como requisito para o exercício profissional. A regra, porém, não valerá para estudantes que já estiverem matriculados antes da entrada em vigor da lei. O texto aprovado detalha as funções do psicopedagogo em diferentes contextos. Em instituições educacionais, o profissional poderá atuar no enfrentamento de problemas de aprendizagem, colaborar com a formulação de políticas e orientações pedagógicas, apoiar processos de inclusão de estudantes com deficiência ou dificuldades de aprendizagem e desenvolver ações preventivas. Em ambientes clínicos, consultórios e hospitais, caberá ao psicopedagogo realizar diagnóstico de dificuldades de aprendizagem, intervir e acompanhar indivíduos com essas dificuldades, aplicar métodos e instrumentos específicos, prestar consultoria, elaborar relatórios e orientar cursos e serviços na área. O texto também prevê o encaminhamento a outros profissionais quando necessário. A proposta estabelece ainda que o psicopedagogo deve manter sigilo sobre informações obtidas no exercício da atividade. O compartilhamento de dados só poderá ocorrer com outros profissionais envolvidos no atendimento e igualmente submetidos ao sigilo. O descumprimento dessa regra poderá resultar em sanções civis e penais. Durante a votação, o deputado Patrus Ananias, do PT de Minas Gerais, disse que a psicopedagogia é o encontro da educação com a psicologia.
5: Então, de uma forma amorosa, de uma forma pedagógica, as nossas professoras, os nossos professores, devidamente capacitados na formação da psicopedagogia, podem trabalhar essas duas dimensões da educação, do aprendizado, da abertura do conhecimento para novos horizontes e novas possibilidades, mas também do autoconhecimento da criança, do jovem, voltando para si mesmo, para se melhor conhecer e assim melhor conhecendo, tenham mais consciência para alargar e aprofundar os seus conhecimentos.
4: O projeto que regulamenta o exercício profissional da atividade de psicopedagogia já pode seguir para a análise do Senado, a menos que haja recurso para a votação antes pelo plenário da Câmara. Da Rádio Câmara de Brasília, com informações de Paula Bittar, Luciana Vieira.
6: Agricultura.
7: Evair Vieira de Mello, do Republicanos do Espírito Santo, defende a renegociação das dívidas dos produtores rurais. Na avaliação do deputado, a proposta busca garantir condições para a continuidade da produção agropecuária e o abastecimento de alimentos no país.
3: Evair Vieira de Mello também questiona a política de gastos do governo e afirma que despesas com viagens e diárias impactam muito as contas públicas. Para ele, o executivo deveria priorizar o controle de gastos em vez de atribuir ao Congresso a responsabilidade pelos desafios fiscais.
6: Meio ambiente.
7: Nilton Tato, do PT de São Paulo, registra a campanha Junho Verde como um importante debate para conscientização ambiental. Para ele, a redução do desmatamento e a transição para fontes de energia mais limpas são importantes para enfrentar os desafios ambientais da atualidade.
3: Nilton Tato também ressalta o papel do Brasil nas discussões internacionais sobre desenvolvimento sustentável. De acordo com o parlamentar, o Congresso deve priorizar pautas que conciliem a redução do efeito estufa e a melhoria da qualidade de vida da população.
6: Desenvolvimento regional.
7: Hildo Rocha, do MDB do Maranhão, questiona a seleção de moradias financiadas pelo Fundo de Desenvolvimento Social e pelo Minha Casa Minha Vida Rural. Segundo o parlamentar, falta transparência na distribuição das unidades habitacionais.
3: Hildo Rocha pretende convocar o ministério responsável pelo PAC para prestar esclarecimentos na Câmara. Ele também levanta dúvidas sobre a distribuição dos recursos, os critérios adotados e a viabilidade financeira dos empreendimentos selecionados.
6: Homenagem.
7: A Câmara aprovou o projeto que cria o título de Cidade Amiga do Idoso. O repórter Marcelo Lacher traz mais informações sobre a proposta.
8: O plenário da Câmara aprovou o projeto já analisado pelo Senado que cria o título de Cidade Amiga do Idoso para os municípios que adotarem iniciativas para garantir um tratamento digno às pessoas idosas. Para concorrer ao título, a cidade deverá demonstrar que tem programas ou políticas públicas que estimulem a inclusão social, cultural e política dessa população. Essas políticas deverão beneficiar idosos em áreas como transporte, moradia, participação social, emprego, comunicação e informação. O título Cidade Amiga do Idoso será conferido por um conselho composto por representantes dos governos federal, estaduais, distrital e municipais, bem como das entidades representativas da população idosa. O título terá validade de 3 anos. Depois disso, as políticas adotadas e os compromissos assumidos serão reavaliados. O autor da proposta, deputado Pompeu de Matos, do PDT do Rio Grande do Sul, diz que o título estimula os municípios a adotarem políticas para acolher e dar mais qualidade de vida a essa população.
9: Ele busca proteger, reconhecer, apoiar, acolher os nossos idosos, que são, na verdade, os trabalhadores de ontem, que carregaram cada cidade do meu Rio Grande nos braços, carregaram cada estado desse país e hoje são aposentados, mal remunerados, são idosos desrespeitados, desvalorizados, mal acolhidos.
8: O projeto que cria o título Cidade Amigo do Idoso para os municípios que adotarem políticas em favor da população idosa seguiu para a sanção presidencial e já pode virar lei. Da Rádio Câmara de Brasília, com informações de Antônio Vital, Marcelo Larcher.
6: Transportes.
3: Eduardo Bismarck, do PV, comemora a decisão da Agência Reguladora do Estado do Ceará de autorizar novas empresas a operar linhas de ônibus nas macro-regiões do Litoral Leste e do Vale do Jaguaribe. Ele avalia que a mudança deve melhorar a segurança e a regularidade das viagens.
7: Eduardo Bismarck relata que moradores das duas macro-regiões enfrentavam panes frequentes e longas esperas durante deslocamentos de ônibus. Ele cita Beberibe, Aracati, Limoeiro do Norte, Icapuí, entre outros municípios atendidos pela nova etapa da operação.
3: Cobalcini, do MDB, cobra da NTT a revisão do projeto de concessão de rodovias federais em Santa Catarina. O deputado considera insuficiente a previsão de cerca de 80 quilômetros de duplicação nos dois lotes previstos, com contratos de 30 anos.
7: Cobalcini afirma que Santa Catarina depende dessas estradas para o escoamento de produtos da região oeste do estado até os portos. Ele defende a duplicação de trechos estratégicos das BRs 282 e 470, além de melhorias na BR-153 para atender a região do Alto Uruguai.
6: Saúde.
3: A Câmara aprovou proposta que permite que o SUS adquira sem licitação medicamentos feitos pela Hemobras. O repórter Antônio Vital acompanhou a votação.
10: A Câmara dos Deputados aprovou o projeto que permite a contratação direta, sem licitação, para compra de medicamentos hemoderivados ou produzidos por biotecnologia para pacientes do Sistema Único de Saúde. O projeto, apresentado pelo deputado Jorge Sola, do PT da Bahia, não exige licitação quando os medicamentos forem produzidos por instituição pública que seja o único fornecedor desse tipo de produto no país. No Brasil, a única empresa pública do setor é a Hemobras, como é conhecida a empresa brasileira de hemoderivados e biotecnologia, vinculada ao Ministério da Saúde. A empresa processa o plasma doado nos hemocentros para fabricar medicamentos para o Sistema Único de Saúde. Ela produz hemoderivados, que são medicamentos feitos a partir do plasma do sangue humano e usados no tratamento de doenças como a hemofilia. Produz ainda medicamentos biotecnológicos, obtidos por meio de engenharia genética, como o chamado fator 8, usado em pacientes com hemofilia A. Medicamentos produzidos por biotecnologia também são usados no tratamento de alguns tipos de câncer e doenças autoimunes. O projeto recebeu parecer favorável do relator, deputado Clodoaldo Magalhães, do PV de Pernambuco, mas foi criticado em plenário por deputados do Novo e do Missão. Para o deputado Gilson Marques, do Novo de Santa Catarina, dispensar licitação para produtos de biotecnologia feitos pela Hemobras prejudica a concorrência e pode encarecer os custos.
11: Com relação aos hemoderivados, de fato, a Hemobras já produz quase que 100% dos medicamentos desse estilo. No entanto, os produtos biotecnológicos é uma ampla gama que vai poder ter quase que um monopólio da Hemobras e, obviamente, isso é negativo. Não faz sentido ter esse monopólio forçado com dispensa de licitação de uma única empresa. Vai quebrar todo o mercado que trata e que produz esse tipo de serviço. É inacreditável.
10: O autor da proposta, Jorge Sola, defendeu a preferência para a Hemobras e a produção nacional de medicamentos usados no tratamento de diversas doenças.
12: Existem duas tecnologias que a Hemobras utiliza. Uma é o fracionamento do plasma. Para o fator 8, que é usado em pacientes com hemofílicos, o fracionamento do plasma, presidente, não é suficiente. Por isso foi criada uma segunda planta de biotecnologia, de engenharia genética. O que não pode acontecer é obrigar um processo licitatório onde qualquer empresa de outro país pode querer concorrer quando nós investimos muito para ter capacidade de produção nacional.
10: O projeto que permite a contratação direta, sem licitação, para compra de medicamentos hemoderivados ou produzidos por biotecnologia por instituições públicas, agora será analisado no Senado. Da Rádio Câmara, de Brasília, com informações de Daniele Lessa, Antônio Vital.
6: Segurança Pública.
7: Dixon, do PL, critica a situação da segurança pública no Rio Grande do Norte e cobra ações do governo estadual. Ela ressalta que o aumento dos casos de violência e a atuação de facções criminosas tem gerado um clima permanente de medo e insegurança para a população.
3: Carla Dixon também registra o atentado contra o vereador Cabo Davidson, em Mossoró, durante uma transmissão ao vivo. A deputada lembra que o ataque deixou o vereador ferido e provocou a morte de seu assessor, num episódio que, segundo ela, deixa evidente o avanço da criminalidade no estado.
7: Lincoln Portela, do PL de Minas Gerais, critica a forma como o governo federal apresentou a possibilidade de usar agências dos Correios para a devolução de celulares roubados. Para ele, a justificativa sobre eventual receio de atendimento em delegacias desvaloriza o trabalho da Polícia Civil.
3: Lincoln Portela defende a atuação de delegados e profissionais da segurança pública na investigação e recuperação de bens roubados. parlamentar afirma que o executivo deve fortalecer as forças policiais, preservando a confiança da população nos órgãos de segurança.
7: Capitão Alden, do PL da Bahia, defende a derrubada do veto ao projeto que estabelece em 35 anos a idade máxima para ingresso nos quadros gerais das polícias militares e dos corpos de bombeiros militares. Ele explica que a proposta cria uma regra nacional para o acesso aos concursos das corporações.
3: Capitão Alden argumenta que candidatos com mais de 30 anos possuem condições físicas e técnicas para exercer as funções militares. Para o deputado, a medida evita restrições consideradas injustas e amplia as oportunidades para milhares de concurseiros em todo o país.
6: Justiça.
7: Érica Cocai, do PT do Distrito Federal, defende a apuração rigorosa das denúncias relacionadas ao Banco Master. Na visão da deputada, os fatos divulgados precisam ser esclarecidos para garantir punição exemplar.
3: Érica Cocai sustenta que as investigações devem alcançar todas as pessoas envolvidas no caso, independentemente da posição política. A parlamentar também exalta ações do governo federal de combate à corrupção e de fortalecimento dos instrumentos de fiscalização e controle.
7: Adriana Ventura, do Novo de São Paulo, cobra investigação sobre denúncias de corrupção veiculadas pela imprensa que envolvem membros do Congresso Nacional. Na avaliação da deputada, falta coragem a muitos parlamentares na hora de fiscalizar seus pares.
3: Adriana Ventura também defende o avanço da proposta que acaba com o foro privilegiado para autoridades. De acordo com a legisladora, a medida contribui para fortalecer a igualdade perante a lei e aumentar a confiança da população nas instituições públicas.
7: Maurício Marcon, do PL do Rio Grande do Sul, critica decisões e investigações em tramitação no Supremo Tribunal Federal sobre membros de oposição ao governo federal. O parlamentar acredita que há tratamento desigual em casos analisados pela corte.
3: Maurício Marcon também cobre o aprofundamento das investigações relacionadas ao Banco Master. Segundo o deputado, é necessário esclarecer vínculos entre políticos, autoridades e pessoas citadas nas investigações para garantir transparência e responsabilização dos envolvidos.
6: Votação.
7: O plenário da Câmara ampliou direitos para as pessoas com transtorno do neurodesenvolvimento. Os detalhes com a repórter Cibele Comanete.
13: A Câmara dos Deputados aprovou o projeto que cria uma política nacional voltada para as pessoas diagnosticadas com transtornos do neurodesenvolvimento, com medidas nas áreas de saúde, educação e inclusão social. Os chamados transtornos do neurodesenvolvimento incluem, entre outros, o transtorno do déficit de atenção com hiperatividade, o TDAH, o transtorno do espectro autista, o TEA, e a dislexia. A proposta admite a equiparação dessas pessoas à condição de pessoa com deficiência, desde que haja avaliação biopsicossocial feita por equipe multiprofissional. Essa análise vai considerar se as limitações, junto com as barreiras do ambiente, dificultam a participação plena desses indivíduos na sociedade. O projeto inicial, apresentado pelos deputados Alex Manente, do Cidadania de São Paulo, Anne Ortiz, do PP do Rio Grande do Sul, e Amon Mandel, do Republicanos do Amazonas, se concentrava em ações para pessoas com TDAH, o que foi ampliado pela relatora, deputada Andréia Siqueira, do PSB do Pará. Segundo ela, a proposta organiza políticas públicas já existentes, criando uma base legal mais clara para o atendimento dessas pessoas. O deputado Alex Manente, um dos autores, disse que a proposta amplia direitos.
14: Nós aprovamos aqui uma medida que visa garantir os direitos das pessoas que têm o transtorno, que é o TDAH, cada vez crescente no Brasil. E nós, com essa matéria, conseguiremos dar vazão, primeiro, à avaliação e o diagnóstico biopsicossocial, que é isso, uma avaliação multiprofissional para garantir os direitos das pessoas que têm esse transtorno.
13: Além da possibilidade de equiparação com pessoas com deficiência, o projeto prevê diagnóstico precoce e acompanhamento contínuo, com atuação integrada dos sistemas de saúde e de educação, acesso a terapias e fornecimento gratuito de medicamentos pelo SUS. Na área educacional, a proposta permite que estudantes com transtornos de aprendizagem, como o TDAH e a dislexia, tenham tempo adicional para fazer as provas. O projeto que amplia os direitos de pessoas com transtornos do neurodesenvolvimento seguiu para análise no Senado. Da Rádio Câmara de Brasília, com informações de Antônio Vital e Daniele Lessa, Cibele Comanete.
3: Flávio Nogueira, do PT do Piauí, registra a implantação do programa Neuroame pela Prefeitura de Piripiri. O deputado explica que a iniciativa oferece acolhimento, exames e acompanhamentos a crianças que precisam de avaliação especializada para identificar dificuldades no desenvolvimento.
7: Flávio Nogueira informa que o programa atende crianças de primeira e segunda infâncias matriculadas na rede municipal ou acompanhadas pelos serviços públicos de saúde. Ele pontua que a ação contribui para evitar o isolamento, ampliar o acesso a especialistas e enfrentar o preconceito.
3: Termina agora o Jornal Câmara dos Deputados, produzido pela Rádio Câmara, com trabalhos técnicos de Wellington Teles e apresentação de Val Monteiro e Márcia Quilissardi. Uma boa noite para você.
7: A Voz do Brasil está de volta na segunda. Bom final de semana. Boa noite.
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1: 22 horas e 1 minuto.
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1: Muito bem, meus amigos, minhas amigas, alô você, boa noite, estamos chegando, é isso aí, estamos iniciando aqui pela nossa FM, mais uma noite é nossa, a partir de agora, eu, Marcos Vinícius, o Vini, estarei aí te fazendo companhia, levando pra você, ouvinte, muita música boa aqui em nossa programação. Desde já mandando aquele abração especial, né? Agradecendo você que nos ouve e nos acompanha aí na sua casa, né? Só de boa, descansando e, claro, ouvindo a nossa FM. Boa noite pra você aí no seu trabalho, você que está aí no trechão também, né? Viajando pelas rodovias do sudoeste do Paranazão. Enfim, onde quer que você esteja nos ouvindo, muito obrigado pelo carinho da sua audiência. E nós já vamos trazendo música. É as primeirinhas do A Noite é Nossa.
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0: E nós vamos dando sequência na programação do A Noite, a nossa, né? Todas as noites, de segunda a sexta-feira, das 22 horas à meia-noite, eu, Marcos Vinícius, te faço companhia. E o sucesso, claro, a boa música, não para aqui em nossa programação.
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0: Modão, fechando mais uma sequência numa noite a nossa, Poporri com trio Parada Dura, Castelo de Amor, Ainda Onde Chorei de Saudade, também o Avião das Nove.
1: 22:37.
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0: Muito bem, vamos que vamos, bora que bora, seguindo com a noite, é nossa apresentação de Marcos Vinícius, claro, levando pra você, amigo ouvinte, aí muita música boa aqui em nossa programação, é até a meia-noite, e o sucesso, claro, não para.

0: 22h49.
1: Maravilha, maravilha, meus amigos, minhas amigas, alô você, muito boa noite, seja bem-vindo, seja bem-vinda na programação da nossa FM e o A Noite é Nossa até a meia-noite na apresentação de Marcos Vinícius. Agora tem sucesso aí com o cantor Panda, Bem Querer e também Primavera, abrindo a última sequência aí da primeira hora do A Noite é Nossa.

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1: 23:01.
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isso aí, você está na melhor 102,9, a nossa FM líder de audiência. E o A Noite é nossa de segunda a sexta-feira, das 22 horas à meia-noite, na apresentação de Marcos Vinícius, já trazendo mais música, mais modão em nossa programação. Alô, você? Boa noite.

Maravilha, maravilha, vamos lá, vamos seguindo com a noite, a nossa, abraçando você que está sintonizado em toda a nossa região, no centro da cidade, você que nos acompanha nos bairros também, aí nas comunidades do interior, nos municípios vizinhos, boa noite pra você também, em todo o nosso estadão do Paraná, né, e fora dele também, que nos acompanha através aí do nosso site, nossafm102.com.br, também através do nosso aplicativo. Desejo a todos vocês, nossos ouvintes, uma ótima noite. E o sucesso não para aqui em nossa programação. Tem mais música chegando.

boa noite a nossa de segunda a sexta-feira na companhia, na apresentação de Marcos Vinícius, das 22 horas à meia-noite, sempre com muita música boa, muito sucesso, claro, pra você, amigo ouvinte. Agora tem Hugo e Thiago, participação de Marlon e Michael. Essa fez sucesso nas antigas, né? Tudo me lembra você.

0: Natan e Eduardo Costa, Dou a Vida por um Beijo, fechando mais uma sequência de muito sucesso no A Noite é Nossa.
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2: 23 horas e 42 minutos.

Vamos que vamos, seguindo com a noite, a nossa reta final aí já da nossa programação, né? Daqui a pouquinho tem Conexão BR aqui também na programação da nossa FM com muita música boa pra você, amigo ouvinte. Mas enquanto isso, nós vamos seguindo com a nossa última sequência da noite, recheada de música boa pra você, tá bom? Alô você, ótima noite!

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1: Eterno Padrinho Cristiano Araújo.
0: Boa, hein?
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2: Dá, deixa, compadre, que essa moda é boa demais.
0: A Rocha Pescador.

0: É nessa que o sanfoneiro paga o cachê, hein? Ó, ó.
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E assim nós vamos ficando por aqui com a Noite é Nossa, agradecendo você, ouvinte, pelo carinho da sua audiência, sua preferência, desejando aí a todos uma ótima noite. Vou deixando aqui a última saideira de hoje, né? Música bonita, música boa, é sucesso que você confere aqui em nossa programação.

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1: 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Junte-se a nós e viva conosco este tempo de graça e de bênção. Franciscanos, compartilhando a paz e o bem.
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3: Meia-noite.
4: Um minuto.
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7: Opa, chegamos. Hoje é sexta-feira, hein? A última sexta-feira do outono. Eu sou Evandro Filho, tô na área, chegando com muito som, agitando tudo por aqui no clima de festa junina, no clima de Copa do Mundo com o nosso universo pra começar. Manu.

Aí o som do Panda, Eu Te Seguro, versão ao vivo, música nova, agitando a nossa sexta-feira. E ó, aquele hashtag sextou, viu? Cuidado, viu, bonzinho, que trai.

0: Henrique Diego Piques. Ouvimos ainda Bruno César e Rodrigo. O nome disso, sabe o que é? Saudade. Ouvimos também Nayara Azevedo com Felipe Rodrigo, Bonzinho que Trai. E já já tem muito mais músicas pra você.
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3: Meia-noite e 15 minutos.
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0: Oh, coisa boa ter a sua companhia, ter a sua audiência neste fim de semana campeão, fim de semana do mês de junho, sempre com festa junina. Oh, o dia de São João tá chegando, hein? Mas agora tem Bruno Rosa.

Cadeira Cativa, a nova de Zé Neto e Cristiano. Eu tô por aqui tomando um cafezinho e você aí na sexta-feira, qual a bebida de hoje, hein? Que vocês não bebem, não?

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0: Hoje eu tentei. Bruno e Rafa com Vitor e Luan. E você vai mandando mensagens aqui nas redes sociais da rádio. Não só postando o hashtag sextou por aí, mas manda mensagem pra cá também. Pede a sua música. Diz aí onde você tá curtindo o programa. Fique à vontade.
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3: Meia-noite, 30 minutos.
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0: Olha, nós estamos por aqui com a Nação Sertaneja, cumprimentando o pessoal do posto de combustível ligado conosco, você na loja de conveniência, alô pessoal do açougue, bom trabalho, rapaziada do supermercado também, seguimos juntos, e tem Diego e Vitor Hugo.
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1: Última

0: Canseira, o som de Maiara e Maraíza. E por aqui o som na sua sexta-feira não para, bebê. No seu 19 de junho, Country Beach.
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0: massa, o som de Luiz Henrique Léo com Fidume Jack. Ó, já tô de camisa xadrez hoje por aqui, já esperando o convite pra festa junina do fim de semana.
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3: Meia-noite e 46 minutos.
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0: Opa, seguimos juntos no clima de Copa, no clima de fim de semana, no clima de festa junina, no clima sertanejo mais gostoso do seu rádio. Eu sou Evandro Filho, estamos juntos neste 19 de junho com Fernando e Fabiane Panda.

0: Eu tenho provas, Humberto e Ronaldo, Getúlio me pediu esse som aqui, a Pâmela tá ligada com a gente, a Franciele, a Lúcia, o Jurandir, o Ocimar, o Douglas, o Genésio também, grande Geninho, muito obrigado pela audiência, o Geninho que é fã de Fernando e Sorocaba. Conta pra gente, vai, teus segredos.
1: Dá pra cá, Hugo e Guilherme, teus segredos!

0: Bruno César e Rodrigo com Murilo Ruf de bandeja pra você. Eu trago de bandeja já já o Cantinho Caipira, que é depois do intervalo.
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3: Uma hora. 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Um tempo favorável de graça e misericórdia, no qual somos todos chamados a buscarmos a indulgência plenária através da confissão, da comunhão e das orações nas intenções do Santo Padre o Papa. Junte-se a nós e viva conosco este tempo de graça e de bênção. 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
0: Falei que era ligeiro, já estamos na área com aquele Cantinho Caipira todo especial. Ó, festa junina, Copa do Mundo. E ó, eu já começo o Cantinho Caipira deste 19 de junho. Lembra dessa daqui? Dom Bari Donizete, A Navalha da Justiça.

Fernando e Osmair, o destino de violeiro, pensa numa moda ajeitada, hein? E ó, pra você, meu amigo da fazenda, da chácara, alô, amigo motorista, boa viagem pra você, seguimos juntos com mais moda raiz, do fundo do balaio, pra abrir a porteira da saudade, Leo e Léo e o Cabo Mesquita.

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1: Preto Velho, Tião Carreiro e Pardinho. Essa daqui é boa demais. Meu amigo Raul, que é fã de Tião Carreiro e Pardinho, que pediu essa moda.
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4: 1:17.
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1: Opa, aqui é o Evandro Filho junto com você, desejando parabéns para quem tá fazendo aniversário hoje. Hoje é aniversário do Alisson, aniversário do Vitor, aniversário do Fabiano. Parabéns para todo mundo. Bora de Henrique e Juliano.
6: Só é para vocês, tá?

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1: Sucesso, Jean Giovanni, Bruno Marrone.
2: Nós.

0: criado com vó, Nayara Azevedo, fechando mais uma super sequência do nosso Nação Sertaneja, a última de hoje. Muito obrigado pelo carinho de sempre, pela companhia de todo dia. Até a próxima, tchau, tchau.
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0: 1:59.
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2: 3 horas.
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1: Quatro horas. 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
4: 5 horas.
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7: Alô você, muito bom dia. Estamos chegando aqui pela nossa FM com mais um Alvorada 102. Bom dia, muito bom dia. Bom dia pra você, bom dia pra sua família. Que alegria, que satisfação. Afinal, é mais um sabadão que estamos chegando para ficarmos juntos até as 7 da manhã. Bom dia, muito bom dia. Receba um abraço de toda a equipe 102 a nossa. Um abração especial deste amigo de vocês, Marcos Fernando Lachoves. Que prazer, eu sou o cabelo e te faço companhia neste sabadão, hoje dia 20 de junho. Lembrando que estamos finalizando a 25ª semana do ano. Já se passaram 171 dias de 2026. Temos pela frente 194 dias. Também estamos no último dia do outono, é isso mesmo. O outono que teve início no dia 20 de março, às 11h45 da manhã, segue até amanhã, dia 21, às 5h24 da madrugada, quando teremos o início, o inverno. A lua é nova, hoje é dia do revendedor, dia mundial do refugiado e dia nacional do vigilante. Comemoramos também os santos Florentina, Silvério e Miquelina de Pesaro.
2: Bom dia.
7: Bom dia. Bom dia. dia, muito bom dia. Que bom ter vocês em nossa sintonia em mais este sabadão. Juntos, da maior e melhor, nossa FM Alvorada 102, companhia especial de todos, todos os sábados. E é claro que eu quero desejar que a paz e a esperança acompanhem cada passo do seu fim de semana. Agora sim, o fim de semana da nossa está oficialmente aberto, iniciando a nossa programação com Dudu e Dalvan, o mensageiro da paz.

0: Moda boa toca aqui na nossa Alvorada 102. Jade Jefferson, Saco de Ouro.
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0: Bom dia, muito bom dia! Obrigado pela sua sintonia. Seguimos com muito carinho e trazendo uma bonita marca com Délcio Tavares, Prenda Minha.

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0: César Oliveira e Rogério Melo aqui no Alvorada, Prego na Bota. Vamos a um breve intervalo e já já retornamos.
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2: 5 horas e 20 minutos.
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Bom dia, bom dia. 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Tá bom demais. Bom demais é ter vocês todos os sábados sintonizados aqui com a gente no Alvorada 102. Pra você de toda a região que nos dá o carinho da audiência, aquele abraço, um ótimo, um excelente final de semana. Vamos ouvir agora uma do Jean e Giovanni. Enquanto isso, vamos terminar de confeccionar o nosso chimarrão, né? Que hoje, com esse tempo, com esse clima aí, nada melhor que um bom chimarrão. Pra você que está aí no seu café da manhã, daqui a pouco tem que trabalhar, ou pra você que tá ainda corradinho na cabeceira da cama, debaixo da coberta aí, naquela preguiça de levantar, pra quem pode é uma maravilha, né? Não precisar levantar cedo hoje, nesse clima de frio, esse clima aí chuvoso como ontem, né? Então vamos lá, de Jean Giovanni com a Casinha de Palha.

0: Alvorada 102, tá aí, nós ouvimos o Ginigeno e o Jeito Caipira.
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0: Seguimos, com certeza seu sabadão fica melhor aqui na nossa Alvorada. Companhia especial de todos os sábados. Muita moda boa, muita marca campeira em nossa programação. Fogo de chão, até rimou, né? Carreteando a saudade. Bom dia!

0: Aí os Garotos de Ouro no Alvorada 102 e a Morena Rosa.
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2: 5:39.
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8: Bom dia, com certeza tá na Nossa, tá bom demais é ter você sempre sintonizados com a gente, pra você que está em 102,9 ou pela internet, no nosso aplicativo ou no nosso site, um bom dia, ótimo final de semana a todos vocês. Pros meus amigos que estão aí cortando o tapetão preto, estão passando pela nossa região, estão nos dando uma carona, aquele abraço, vamos ouvir Chitãozinho e Chororó, Frete.

0: Que beleza!
1: Em clima de festa junina, em clima junino, oh, que maravilha! Daniel e o Tinoco, moreninha linda. 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E em nome dos nossos patrocinadores, a música não para. Vamos trazendo agora o Gaúcho da Fronteira e a Vaneirinha do Amor.

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1: Pouco importa, fosse um capuchinho, jesuíta, um guapo sem luxo. 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

0: Fechando mais uma sequência aqui no nosso Alvorada com o Grupo Rodeio Deus Gaúcho. Nós vamos a um breve intervalo e logo na sequência, como de costume, como todos os sábados, nós passaremos a acompanhar o momento Despertai para o Amor com o Padre Ezequiel. Não sai daí que já já nós estamos de volta com mais música no Alvorada 102.
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2: 6 horas. 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
9: Olá, meu caro, minha cara ouvinte, estamos juntos para este momento de reflexão. É uma alegria muito grande para mim falar com vocês diariamente. Que esta reflexão possa nos ajudar, e certamente nos ajuda, porque eu creio que as boas palavras são força. Quando nós conhecemos mais a realidade, quando nós nos conhecemos mais, nos situamos melhor diante da vida e vivemos melhor. Eu gostaria de falar hoje sobre as decisões, mas na seguinte perspectiva: não ficar remoendo as decisões tomadas. Muitos que escolheram um determinado caminho após longas cogitações e análises se lamentam pelas possibilidades que ficaram excluídas com a decisão que tomaram. Eles continuam remoendo se outra opção não teria sido melhor. Então ficam sempre em dúvida: será que fiz certo? Não devia ter decidido outra coisa? Assim eles se tolhem, gastando a força de que necessitariam para seguir com energia no caminho escolhido. De fato, ao optar por um caminho, a pessoa está abrindo mão de outro e pode sentir peso pelo que ficou excluído. Esse sentimento de pesar é diferente de arrepender-se, ficar remoendo as possibilidades perdidas, porque ao remoer, ficamos presos ao que julgamos perdido, não conseguimos seguir em frente. Ao passo que, ao sentir pesar, elaboramos esse sentimento em relação às possibilidades perdidas. Assim, atravessamos essa dor e entramos em contato com o fundo de nossa alma, onde descobriremos o potencial das capacidades que Deus nos deu. Quem fica remoendo não está em contato com o fundo da sua alma, acaba ficando somente na superfície. Mas ao sentir pesar, que é diferente de remoer, pode-se atravessar a dor deixando-a para trás. E este caminho através da dor conduz ao nosso verdadeiro ser. Quem renega esse caminho não consegue encontrar o seu verdadeiro eu. Ele não está centrado, está na superfície somente. Lá na superfície, então, lamenta as possibilidades perdidas, afogando-se em autopiedade. E através da autocomiseração, nunca se alcança um objetivo, porque a pessoa fica remoendo constantemente: por que eu fiz isso? Por que não fiz aquilo? Eu devia ter decidido assim. É possível ainda que se venha a culpar os outros por ter tomado uma decisão equivocada, podendo vir a acusar os pais que aconselharam tal escolha ou o seu amigo que não o impediu de seguir este caminho. Ele deveria ter sabido. São estratégias de autocomiseração que nos impedem de avançar. Por isso, caro ouvinte, diante das escolhas, ficar remoendo num sentimento de autopiedade e até de culpabilização dos outros não é bom. Quando nós sentimos pesar, que é diferente de ficar remoendo, então nós elaboramos: bom, agora eu decidi, vou para frente com essa decisão que tomei, sem ficar me culpando por aquilo que eu não fiz. Pensemos nisso. Mais mensagens através do nosso site padrezequiel.com.br. Entre no nosso site, você vai encontrar ali outros conteúdos que nos ajudam a pensar. Um forte abraço, Deus te abençoe e te guarde, em nome do Pai, do Filho e do Espírito Santo. Amém.
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Seu outono na melhor estação, nossa FM em todas as estações com você. É o último dia do outono, minha gente, é isso mesmo. Amanhã às 5h24 da manhã teremos início ao inverno 2026. E depois de acompanharmos o momento Despertar e por Amor, nós seguimos aqui pela nossa FM. Mais uma vez recebo um abração de toda a equipe 102 da nossa. Um abraço especial deste amigo de vocês, Marcos Fernando Lachowski. É comigo mesmo, cabelo juntos até às 7, ouvindo a boa música no seu rádio. É o fim de semana da nossa companhia especial pra você. E agora chegando, Christian Ralph, a semente do amor.

0: Edson Hudson no Alvorada 102, não deixo não. Curtimos também Felipe Falcão.
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2: 6:18.
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Bom dia, bom dia. É últimas horas do nosso outono. Amanhã às 5h24 da manhã terá início o nosso inverno 2026. O frio já mostrou as suas caras, né? Alguns dias de bastante frio em Chopinzinho e toda a região, né? O frio veio com vontade nesse ano de 2026. Os nativos chegando por aqui, Castelhana.

0: 6:33.
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8: Vem com a nossa. Bom dia. Obrigado pela sua sintonia. É pra vocês e por vocês que estamos aqui com muito carinho neste sabadão, hoje, dia 20 de junho, ano 2026. É muito bom saber que você se liga todos os sábados com a gente, ouvindo a boa moda sertaneja, a boa marca campeira em nossa programação, que sempre tem um oferecimento super especial do No Ponto Supermercados. 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Bora lá, vamos seguindo. Lembrando que daqui a pouco teremos a participação do Frei Diomedes e do Adnan, trazendo os avisos da paróquia São Francisco de Assis. Antes disso, tem Trio Parada Dura e A Vida na Roça.

0: Ana Castela com a Jaine, Mississippi.
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0: Muito bem, e agora aqui no Alvorada 102, a participação do Frei Diomedes e também do Adnan com os avisos da paróquia São Francisco de Assis. Frei, seja bem-vindo, bom dia.
2: Bom dia, queridos ouvintes do programa Alvorada 102, bom dia, Marquinhos.

0: Este mês é o mês do dizimista. Durante todas as missas de sábado e domingo deste mês, a pastoral do dízimo receberá as contribuições antes e depois da missa. Muito obrigado pela sua contribuição. Graças a ela, a igreja faz as manutenções necessárias e consegue ir adiante na evangelização. Deus recompense sua generosidade. Bazar da Solidariedade. Dias 26 e 27 de junho no Salão do Meio. No dia 26, na sexta-feira, das 8 até as 18 horas. E no dia 27, no sábado, das 8 da manhã até as 12 horas. E as missas que nós teremos, dia 18, quinta-feira, às 19 horas, teremos missa na Linha Vitória e na Estrela Gaúcha. Dia 19, na sexta-feira, 19 horas, na Água Amarela, em Alto Vitória. Dia 20, no sábado, às 10 horas, na Fazenda Velha, às 14h30, no Passa Quatro, às 19 horas, na Matriz e em São Luís. No domingo, dia 21, às 8 horas, a Missa da Matriz, às 9 horas, na Comunidade do Bugre, às 10h30, na Comunidade do Bahia, e às 19 horas, aqui na Matriz. No dia 25, próxima quinta-feira, às 19 horas, na Água Branca e em Nossa Senhora de Fátima. Dia 26, na sexta-feira, às 19 horas, no Mato Branco, em Gramados e na Linha Fartura. Dia 27, sábado, às 14h30, em São Miguel, Linha Santa Maria e na Barra Grande. 19 horas, na Matriz, no bairro São José e na comunidade do Samambaial. No dia 28, no domingo, às 8 horas na Matriz, às 8h30 no bairro Nossa Senhora Aparecida, às 9 horas no Arroio Bonito, às 10 horas na Invernadinha e Nossa Senhora das Graças, e às 19 horas aqui na Matriz. Nós vamos falar sobre alguns textos que falam do dízimo e o Adinã vai lê-los para nós.
1: O dízimo como espiritualidade da partilha. Queridos irmãos e irmãs, o dízimo é mais do que uma contribuição, é uma espiritualidade, a espiritualidade da partilha. Vivemos em um mundo marcado pelo individualismo, pela competição, pelo acúmulo. O dízimo nos educa para o contrário, para a partilha, para a solidariedade, para o cuidado com o próximo. Jesus nos ensina que a verdadeira riqueza está em partilhar. Ele mesmo se fez oferta, se fez dom, se fez pão repartido. Quando oferecemos o dízimo, estamos imitando Jesus. Estamos aprendendo a viver como ele viveu, com generosidade, com amor, com entrega. A espiritualidade da partilha transforma nosso coração. Ela nos liberta do apego, nos torna mais sensíveis às necessidades dos outros, nos ajuda a enxergar a vida com mais gratidão. E essa transformação não fica só dentro de nós, ela se espalha pela comunidade. O dízimo sustenta obras sociais, ajuda famílias necessitadas, apoia projetos de evangelização, mantém viva a presença da igreja. Cada gesto de partilha se transforma em esperança para alguém. Neste mês do dízimo, convidamos você a abraçar essa espiritualidade, a olhar para o dízimo não como um valor, mas como um gesto de amor, a perceber que, quando partilhamos, Deus multiplica. Multiplica a fé, a alegria, a comunhão. Que o Senhor nos ajude a viver a espiritualidade da partilha com generosidade e alegria. Que ele abençoe cada dizimista e cada família e que nossa comunidade continue sendo um lugar onde o amor de Deus se torna visível através da partilha.
0: E a bênção final, que o Senhor vos abençoe e vos guarde, que ele mostre a sua face e tenha misericórdia de vós, que ele volva seu olhar sobre vós, os dê a paz, o bem e toda a graça, que o Senhor vos abençoe, em nome do Pai, do Filho e do Espírito Santo. Amém.
2: Da paz, da paz partilhada e do abraço e do pão.
3: Muito obrigado, Frei Diomedes, também o Adinã pela participação aqui no Alvorada 102. Um abraço, um ótimo final de semana.

0: 6:51.
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Seguimos com o seu outono na melhor estação. Esta é a nossa FM, o seu Alvorada 102. O outono que tem o seu final decretado amanhã às 5h24 da manhã, quando teremos início então ao inverno, o inverno 2026. Vamos aproveitando bem o nosso tempo, trazendo agora o Rio Negro e Solimões, Fivela com Fivela.

Muito bem, amigos e amigas, tá aí o Rio Negro Solimões, Fivela com Fivela, e assim nós vamos ficando por aqui com o nosso Alvorada 102 deste sabadão, dia 20 de junho, ano 2026. Lembrando que estamos finalizando a 25ª semana do ano, já se passaram 171 dias deste ano e temos pela frente ainda 194 dias. Como falei anteriormente, estamos no finalzinho do outono, que termina amanhã às 5h24 da manhã, e assim teremos o início do inverno. A lua é nova. Hoje é comemorado o Dia do Revendedor, Dia Mundial do Refugiado e Dia Nacional do Vigilante. Agradecimentos especiais a cada um de vocês que ficaram na nossa sintonia aqui no Alvorada 102. Temos um encontro marcado hoje, às 8 horas da noite, no YouTube da nossa, com a Cel Shoppingzinho e Itaipulândia pela Série Ouro do Campeonato Paranaense de Futsal. Amanhã eu te convido para você sintonizar a partir das 6 da tarde e acompanhar o Memória Sertaneja. Combinados assim? E se Deus nos permitir, estaremos aqui no próximo sábado, neste mesmo horário, com mais uma edição do Alvorada 102. Um abração de toda a equipe da nossa e, é claro, deste amigo de vocês, Marcos Fernando Lachowski, o cabelo. A última de hoje com Michel Teló. Valeu, minha gente. Tchau, tchau. Ótimo final de semana.

0: acabamos de apresentar Alvorada 102. Bom final de semana e até o próximo sábado.
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2: 7:03.
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6: Alô, alô, muito bom dia, amigos ouvintes de Porto Barreiro em especial. Estamos dando início ao informativo da Prefeitura Municipal de Porto Barreiro deste sábado, hoje dia 20 de junho de 2026. Aqui estamos para levar as informações do município de Porto Barreiro através da administração pública. Quem vai falar com a gente é o nosso prefeito municipal, Vanderlei Wolff. Bom dia, prefeito.
7: Bom dia, Wilson. Bom dia, especialmente população aqui de Porto Barreiro. Nós aqui hoje, nesse sábado, mais uma vez, para levar as informações aí do nosso município, a toda a nossa população. Então, essa semana aí tivemos uma semana bastante corrida, iniciando a semana, né, em Curitiba, no qual a gente foi receber um prêmio, né, acompanhado aí da diretora da escola, Adriana, também da secretária de educação, a Marli, recebendo um prêmio. E nós, Porto Barreiro, ficamos entre as 300 melhores escolas do Paraná. E a escola Irmã Inês Pailate foi contemplada aí com um prêmio. A gente recebeu aí uma placa, recebemos aí 30 Chromebooks aí para estar usando para nossos alunos. Ficamos felizes, né, com essa premiação aí do através da Secretaria de Educação do Estado, e ficamos muito, muito felizes aí por essa premiação. E fomos buscar aí pessoalmente, né, essa placa. Agradecer, né, ao governo do estado aí pela contribuição que tem dado aí com a educação no nosso estado do Paraná também, e aqui Porto Barreiro sendo premiada aí mais uma vez. Então, parabéns, né, a nossos educadores, toda a equipe aí da Secretaria de Educação aí por essa conquista.
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6: Muito bem, prefeito, vamos falar também sobre o setor de viação, agricultura, também no informativo de hoje, tendo em vista aí que o trabalho sempre contínuo e, claro, pensado no melhor para os nossos agricultores aqui, e também, claro, trabalho de aviação em relação às estradas municipais, né, prefeito?
7: Wilson, essa semana, então, nós continuamos a entrega do calcário, né? Acredito aí que já são 1.000 toneladas de calcário, nós já entregamos nossos agricultores aí em torno de 500 toneladas. Então, o pessoal aí pode perceber que essa semana, né, mudou um pouco a cor da carga dos caminhões, né? Então, a gente tem puxado pedra-brita, cascalho, e essa semana a gente puxou calcário. Então, no mesmo momento que a gente levava o calcário ao agricultor, a gente também trabalhava nas estradas, trazia o rachão para fazer a pedra-brita. Então, o caminhão ia carregado, voltava carregado. E graças a Deus, né, Wilson, também essa semana nós fizemos aí a entrega simbólica dos 3 caminhões, né, estão puxando calcário, estão puxando material, os caminhões estão trabalhando, então foi as últimas aquisições aí da prefeitura. Se encontra ainda apenas aí a moto niveladora, a patrola e a carregadeira para nós fazer a entrega. Então já tá aí trabalhando o rolo, tá trabalhando os três caminhões, já fizemos aí os pagamentos das maquinários, o município já depois a contrapartida e tá trabalhando aí pro bem da população. Então essa semana aí, pessoal, aí pode perceber, né, que estamos trabalhando aí com uma frota nova aí, com 3 caminhões novos aí, que já tá enquadrado aí na equipe de viação e obras. Falar do calcário, acredito aí que mais um 10 ou 15 dias aí, se o tempo permitir, a gente vai estar fazendo a entrega aí do restante do calcário. Esse que é um programa, né, Wilson, que nós criamos aí em 2021, que está sendo muito bem aceito para o nosso agricultor, né, porque o calcário são 10 toneladas, o agricultor apenas paga aí a análise do solo aí, que são R$55. Então, isso é muito bom. E também falando da agricultura, a gente não deixou de atender, né, os nossos agricultores aí com os porteira dentro. Nós estamos atendendo também algumas estradas que estão apresentando problemas, o tempo está chovendo bastante. Então, alguns lugares aí, o pessoal que escoa a produção leiteira, está tendo alguns problemas, a gente está atendendo, né, fazendo alguns ajustes, né, nas estradas, né? Haja vista aí que, por ocasião das chuvas aí, algumas estradas não estão oferecendo as condições, mas a gente, assim que o tempo vai permitindo, a gente vai trabalhando e vai colocando as coisas em dia novamente.
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6: Tá certo, prefeito, esse é o trabalho da administração municipal de Porto Barreiro, sempre pensado, claro, no melhor para a nossa população. Prefeito, também falar em relação aí aos projetos, né, em andamento, essa semana também o senhor teve um encontro aí com o governador Ratinho Júnior, debatendo, né, também o andamento de alguns projetos aqui em nosso município, né, prefeito?
7: Sim, essa semana nós fomos convidados aí pela equipe aí do governo do estado, participamos, né, na usina aí do Salto Segredo, no município de Reserva do Iguaçu, de um investimento, né, do governo do estado aí com a Copel aí de 5 bilhões de reais, né, para estar aumentando a capacidade daquela usina. Então a gente participou lá do evento, nós, os demais prefeitos aí da Cantu, a maioria participou. Almoçamos, né, com o governador do estado, com o presidente da Assembleia, Alexandre Cury, a gente conversou também com ele. E temos muitos projetos, Wilson, lá em Curitiba ainda. A gente vai ter muita novidade. Essa semana já assinamos alguns convênios, próxima semana iremos assinar mais convênios. E as obras estão chegando, né, Wilson? Nós já estamos aí com a creche já em andamento, temos aí o meu campinho já iniciando a obra. Então temos muitas obras aí para Porto Barreiro ainda para iniciar esse ano. Então, graças a Deus, a gente está sendo muito bem atendida pelo governo do estado, né? Um dos exemplos, né, é o equipamento, né, rodoviário, né, as máquinas que estão aí. Só foram aí 3 milhões e 700 mil reais aí a fundo perdido aí pelo governo do estado, né, com a contrapartida de 580 mil reais. Então, a gente vai, cada vez que a gente conversa com o governador do estado, a gente agradece tudo que ele já fez aqui pelo município do Porto Barreiro. Uma das coisas, né, é asfalto novo, vida nova. Até ele fez essa pergunta para mim: você já ganhou asfalto novo, vida nova? Nós já fizemos isso no ano ainda de 2024, tá? A população já tá usufruindo aí desse benefício aí com todas. Nós estamos aqui em Porto Barreiro, todas as nossas ruas asfaltadas. E o distrito do Porto Santana, quase todas elas asfaltadas. Temos iluminação de LED em toda a cidade. Então, isso é um benefício que chegou a Porto Barreiro e através do governo do estado do Paraná.
6: Tá certo, prefeito. Nós estamos já finalizando nosso informativo de hoje, mas em tempo ainda para as considerações finais e mais algum assunto que o senhor deseja falar no programa de hoje.
7: Então, para nós finalizar o programa, né, só nos resta aí, então, agradecer e convidar, né, hoje à tarde também temos rodada do futebol 7 no campo da sede. Estão todos convidados aí a prestigiar também o esporte. Durante a semana, né, os jogos aí nas canchas, na sede e também no interior do município. E também lembrando, né, no próximo sábado, temos aí uma palestra aí com o Richard Rasmussen. Ele vai estar aqui palestrando, né, para a população de Porto Barreiro e para a população regional. Então, fica aí o convite da administração municipal para estar o pessoal comparecendo. Então, no próximo sábado, às 9 horas da manhã, no ginásio de esporte. Então, estão todos convidados aí para essa palestra, para estar participando. Para hoje, era o que nós tínhamos marcando o próximo encontro, no próximo sábado, nesse mesmo horário. Tenham todos aí um ótimo sábado e um ótimo domingo a todos. Muito obrigado.
6: Valeu, prefeito, muito obrigado. E olha, para finalizar o informativo de hoje, repassar aqui alguns recados por parte da Secretaria Municipal de Desenvolvimento e Ação Social, referente aí às atividades físicas, né, junto aos grupos de mulheres. Olha, atenção, na terça-feira, dia 23 de junho, às 8 horas, acontecem as atividades aí no CRAS. Às 9h40, as atividades acontecem aí na Vila Rural. Às 13h30, no Guarani do Cavernoso e às 15h30, na Santíssima Trindade. Lembrando também dessas atividades, na quinta-feira, dia 18 de junho, acontece aí às 8 horas no CRAS, aqui em Porto Barreiro, às 15 horas no Distrito de Porto Santana e novamente às 16 horas no CRAS, aqui de Porto Barreiro. Em relação aos encontros, né, com os grupos de mulheres na comunidade, lembrando que na segunda-feira, dia 22, aí haverá encontro na comunidade do Rio Crim com o grupo de mulheres daquela comunidade. Lembrando, às 14 horas. Mais um outro recado, quero deixar também à população, atenção aí os contribuintes, né? Já está disponível os carnês do IPTU. Olha, para você que queira pagar aí com em cota única, com um desconto aí de 15% até o dia 15 de julho. Ou então você pode também estar parcelando aí em até 6 vezes. E também lembrar mais um recado por parte da Secretaria de Agricultura em relação aos agricultores que ainda não realizaram a atualização de rebanho. Pelo menos 200 produtores rurais ainda não realizaram essa atualização. E posteriormente vai ficar mais difícil porque cada um vai ter que se deslocar até Rio Bonito Iguaçu para estar fazendo essa atualização. Lembrando, então, o prazo até o dia 30 de junho para essa atualização de rebanhos. E reforçando mais uma vez, no próximo sábado, então, como o prefeito já comentou, teremos aí a visita do Richard Rasmussen, ele que é um biólogo, estará aqui em Porto Barreiro em uma grande palestra a partir das 9 da manhã no ginásio Roberto Tessaro. Assim finalizamos o nosso informativo da Prefeitura Municipal de Porto Barreiro deste sábado, deixando a você o nosso abraço, o nosso muito obrigado pela audiência e até o próximo encontro, se Deus quiser. Tchau, tchau, até mais.
5: Chegamos ao fim de mais uma edição do informativo da Prefeitura Municipal de Porto Barreiro. Obrigado por nos acompanhar e ficar por dentro das ações da administração municipal. Um ótimo fim de semana e até o próximo programa. 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
2: Olá, bom dia. Está começando o Momento Coaçu, o seu programa semanal com informações e notícias da sua cooperativa. A partir de agora, todos os destaques da semana para você ficar atualizado. Você cooperado, você produtor rural, você membro da família Coaçu. Eu sou Evandro Artuzzi e faço a apresentação e produção deste programa. Hoje é sábado, 20 de junho de 2026. Acompanhe hoje. Coaçu marca presença na 22ª Festa da Fogueira e 6ª Expo São João. Jornalista e apresentador do programa Pé na Estrada, Pedro Trucão, conhece estrutura da Coaçu em São João. Evento premiou produtores de soja do Polo Flor da Serra do Sul. Esses são os destaques do Momento Coaçu.

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2: E nesta semana teve mais um evento de premiação dos produtores de soja, um evento realizado em parceria entre a Coasul e a Bayer. Nesta semana foi realizada a premiação para produtores de soja do Polo Flor da Serra do Sul, Marmeleiro, Anchieta e Guarujá do Sul. O gerente do Polo, Genilton Polese, está conosco para falar sobre essa premiação e mais essa iniciativa da Coasul em parceria com a Bayer. Como que transcorreu? Como que foi esse momento em Flor da Serra, Genilton? Bom dia.
3: Bom dia, Evandro. Na terça-feira a gente teve o nosso primeiro concurso de produtividade dentro da cooperativa e foi o evento aqui no polo nosso de Flor da Serra, Marmeleiro, Padre Anchieta e Guarujá do Sul. Uma aceitação muito boa, muito positiva dos produtores, com um certo entusiasmo deles ainda olhando isso já pro ano que vem e ficando até surpreso com os resultados que eles mesmos construíram junto com o nosso departamento técnico dentro dessa safra 25-26. Então teve, assim, uma aceitação muito positiva, envolvendo as famílias dos produtores, as famílias dos colaboradores do departamento técnico da cooperativa. Então foi um evento de grande valia pro polo.
2: Qual foi a média de produtividade e quem foram os primeiros colocados de cada cidade do polo?
3: Evandro, então as médias de produtividade ficou todas elas acima dos 200 sacas de soja por alqueire, chegando algumas 230, 220, então médias muito boas. Os materiais é imune, titânio, ficou bem dividido no polo a premiação, né? Primeiro lugar ficou em Guarujá do Sul, com o cooperado Marcos Rogério Montanher. Segundo lugar ficou em Marmeleiro, com o Rodrigo da Ponte. Terceiro lugar com o Afrânio Luiz Gribler, que é da unidade nossa de Flor da Serra, Palmasola, a área dele em Dionísio Cerqueira. Então ficou bem dividido, com médias muito boas desses materiais. E salientando isso, em cima dessas produtividades, esses materiais, também a confiança que o produtor tem junto ao nosso departamento técnico, junto à nossa equipe da cooperativa, em relação a aderir o posicionamento de produtos, dos tratos culturais, que chega a dar esse resultado, né? Também atrelado a várias situações que é em cima do nosso acompanhamento técnico, do produtor confiar na equipe da cooperativa e fazer o que realmente dá resultado dentro da propriedade dele.
2: O evento, exemplo dos demais, o concurso é uma parceria com a Sul Bayer, né, Genilton?
3: Isso, Evandro. Isso é uma parceria de longa data da Coasul com a Bayer, em cima dos produtos que a Bayer posiciona e oferece para a cooperativa, que agrega nos resultados no campo junto ao nosso departamento técnico e os nossos produtores, né? E é a confiança que tem nos produtos Bayer.
2: Tá certo, Genilton. Obrigado pela participação aqui no nosso Momento com a Sul. Um grande abraço, sucesso a você, sucesso aos produtores aí do polo.
3: Evandro, eu que agradeço pela participação. Em nome de toda a equipe do polo de Flor da Serra do Sul, Marmeleiro, Guarujá, Padre Anchieta, agradeço aos produtores que participaram, aos que ganharam e aos que participaram, que também foi de grande valia essa participação. E o ano que vem a gente vai estar fazendo de volta esse concurso de produtividade, que com certeza é um concurso, algo que vai só crescer dentro da cooperativa. Obrigado.
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2: Está acontecendo em São João a 22ª Festa da Fogueira e a 6ª Expo São João, eventos tradicionais desta época do ano, quando é celebrado o padroeiro da cidade, onde está sede administrativa da cooperativa Coasul. A festa começou na quinta-feira à noite e segue até amanhã, domingo. Nosso diretor vice-presidente, Paulo Roberto Fachin, comenta sobre a participação, mais uma vez, da Coasul neste evento, inclusive com um momento muito especial, que é amanhã, domingo, a comemoração dos 57 anos da cooperativa.
4: Saudação a todos que nos acompanham, a família Coasul, a toda a comunidade. A gente fica muito feliz com essa festividade aqui de São João, Fogueira, Expo São João. E a Coasul, um stand amplo para receber toda a família Coasul, os nossos cooperados, colaboradores, toda a comunidade, com muito carinho, com muita segurança, para que todos venham, participem da festa. E o stand vai estar movimentado durante todos os dias. Teremos eventos com produtores, bovinocultores, teremos evento com avicultores, teremos brincadeira para as crianças, troca de figurinhas aí da Copa do Mundo. Convidamos a toda a família para que participe, que é uma festa importante, uma festa tradicional do município e também uma festa para a Coasul, porque a Coasul está completando 57 anos nesse final de semana.
2: Boa oportunidade também para quem quer fazer negócio, né, Paulo? A estrutura está aqui.
4: Toda a equipe da Coasul está aqui, a equipe de máquinas, implementos agrícolas, a nossa equipe de nutrição animal, os veterinários, a equipe da fábrica de ração, a equipe do fomento avícola, toda a estrutura da Coasul à disposição. Além de fazer negócio, é uma oportunidade de rever os cooperados, cooperados, receber o cooperado, trocar informações, conversar e traçar nessas conversas informais o futuro da cooperativa. Nesses momentos de interação com o cooperado, nós sempre capturamos informações para melhorar a nossa cooperativa e atender a necessidade do nosso cooperado.
2: Até este domingo, então, o pessoal pode visitar a Fogueira, pode visitar a Expo São João e, principalmente, o nosso estande da Coaçu.
4: Exatamente, a feira vai até domingo e domingo é um dia especial, é o dia que a Coaçu estará completando 57 anos e nós estaremos aqui no período da tarde, no domingo, recebendo os nossos produtores, comemorando esse momento. É uma festa em grande estilo. Expo São João, Fogueira, vários eventos aqui no nosso estande e o aniversário da Coaçu no domingo. Então, sintam-se todos convidados, será uma honra recebê-los aqui na Expo São João.
2: Paulo, obrigado, bom fim de semana e boa festa.
4: Boa festa a todos convidados. O estande sempre movimentado e sintam-se à vontade para que usufruam da estrutura da cooperativa, do espaço que nós preparamos com carinho para toda a comunidade.
2: O jornalista e apresentador Pedro Trucão, que atualmente apresenta o programa Pé na Estrada no rádio e também na TV através do SBT. Pedro Trucão conversou conosco e falou sobre a sua vinda ao município de São João, destacando principalmente a grandiosidade que é a Coaçu.
5: É um prazer estar aqui. A Coaçu, por nome, eu já conhecia, por conta da própria Móvel, que é uma parceira da Coaçu. E eu não conhecia a estrutura da Coaçu. Hoje eu vim conhecer e foi muito satisfatório o que eu vi e o que eu aprendi com a turma da Coaçu. Eu admiro muito as cooperativas, no geral. Cooperativa agrícola, na minha visão, desde quando eu faço um trabalho, eu tenho um programa, dentro do programa tem um quadro que chama Agro em Movimento. E dentro desse quadro Agro em Movimento, a gente acompanha muitas coisas das cooperativas pelo Brasil. Mas, claro que ele não conhece a fundo. Hoje eu conheci muito bem o que é uma cooperativa. Tem uma coisa que a gente prega no dia a dia, que assim, o agro, para ele poder crescer cada vez mais, na minha visão, não é só produzir a matéria-prima e mandar a matéria-prima para alguém. É você transformar essa matéria-prima em algo que tem um valor agregado muito maior. E o que eu vejo aqui é que a Coaçu, junto com outras também fazem a mesma coisa, mas aqui eu vejo muito forte, é uma busca de buscar cada vez mais o valor agregado, a matéria-prima que é produzida pelo cooperado e fazer com que o cooperado tenha um retorno cada vez maior desse todo. Então isso para mim foi muito legal. Foi um aprendizado ver o que temos do agro e agroindústria ligado a essa cooperativa.
2: Antes de conhecer a estrutura, você imaginava que fosse tão grande numa cidade de pequeno porte?
5: Não imaginava. A Coaçu, para mim, na minha cabeça, era uma cooperativa pequena, de pequenos produtores. Não sabia que tinha tanto tempo, já existia tanto tempo. Imaginava que era uma cooperativa de 300, 400, 500 pessoas ali como cooperados. Chego aqui, são mais de 10 mil, não sei quanto. O volume é grande. Só de colaboradores são mais de 4 mil. Então você imagina o tamanho da cooperativa. Haja aí uma porção de municípios e tem um mix que eu achei muito interessante, que é o mix de produção e o mix que está envolvendo a agroindústria. Então, me surpreendeu muito o que eu vi aqui.
2: Você é conhecido nacionalmente pelos programas, né, por essa ligação com os caminhoneiros. Sua mensagem para os motoristas que têm essa ligação com a cooperativa em Coaçu?
5: Bom, primeiro, eu tive o prazer de conhecer o pessoal de transporte da Coaçu. Foi muito bom, que aprendi mais um pouco com ele. Uma coisa que eu vi que a cooperativa Coaçu tem junto ao seu transporte é uma tranquilidade quanto aos motoristas, que trata muito bem o caminhoneiro. Tanto é que para eles não falta o currículo no momento agora, que há uma falta de motoristas pelo Brasil. O pessoal não tem interesse. Mas na cooperativa isso não acontece. Por quê? Cuida muito bem do transporte. Isso é muito importante.
2: Sobre a festa, Pedro, seu convite para o pessoal conhecer o estande da Coaçu para visitar.
5: Tá legal, fica o convite. Eu sei que essa festa São João, como o nome da cidade está aqui, né? Se comemora essa festa já há um bom tempo. Eu aqui não sabia dessa fogueira que vocês têm aqui, que é uma fogueira maravilhosa, já entrou no Guinness. Inclusive, estou levando para o nosso programa de televisão, isso aqui é muito importante. E fazer o convite para que você tenha aí oportunidade, venha para cá, porque tem muita coisa legal para quem gosta de fazer uma festa e festejar uma festa junina como tem aqui. Tem muita coisa bacana por aqui. E venha conhecer. Se você não conhece, venha conhecer e bater um papo com essa turma toda que tá aqui e a turma da Coaçu também, que esse pessoal é 10.
2: E o Momento Coaçu fica por aqui neste sábado 20 de junho de 2026. Agradecemos a todos pela audiência e companhia. Outras informações, www.coaçu.com.br ou nas redes sociais, Facebook e Instagram. Próxima edição do Momento Coaçu você acompanha no sábado que vem, neste horário e por esta emissora. Grande abraço, uma ótima semana e até o nosso próximo encontro.
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1: Bom dia, agora são 7:26, hora oficial de Brasília. Tá começando aqui na nossa FM 102,9, o Manhã Total, dia 20 de junho de 2026. Eu sou Munir dos Santos e faço companhia para você a partir de agora até as 8:30. Só música boa para você curtir com a gente. Um ótimo fim de semana para você de casa, do trabalho, para você que nos dá uma carona no seu automóvel, no seu caminhão, você que está cruzando as rodovias do Sudoeste. Obrigado pelo carinho da sua audiência. Seja bem-vindo, seja bem-vinda. 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Você está no rádio em 102,9 e também na internet, no site e no aplicativo da nossa. Bom dia, bom dia, bom dia! WhatsApp é o 469-8413-4946. Eduardo Costa, carta. Um ótimo fim de semana.

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Estamos de volta. Agora 7:38 no horário oficial de Brasília. Um abraço pro meu amigo Aldo Detone. Tá na companhia, tá na estrada, usando uma carona, curtindo a nossa programação. Obrigado pela audiência, o Aldo Detone, da Aldo Detone Pintura. Você que tá ligado aí na sua casa, no carro, no trabalho, tenha um ótimo fim de semana. 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

0: Tá na nossa, tá bom demais. Agora 7h48.
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0: Estamos de volta. Agora são 7 horas e 52 minutos, 7h52, no horário oficial de Brasília. Meu amigo Paulo Dalmazo, matando e ouvindo a nossa FM, obrigado pelo carinho da audiência. 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O Brasil ganhou do Haiti ontem, né? 3-0. 3 pro Brasil, 0 pro Haiti. Próximo jogo do Brasil vale a classificação. Um empate contra o Marrocos e uma vitória ontem contra o Haiti. O meu amigo Paulo Dalmazo pediu, vai curtir Jads e Jadson. O último julgamento. Depois tem o Gustavo Lima, retrovisor.
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0: 8:03.
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0: E voltamos, estamos de volta, 8:07, 8:07, no horário oficial de Brasília, num oferecimento de Acorsi Corretora de Imóveis, para você que quer comprar ou vender imóveis na cidade ou no interior, fale com a Edna Corsi no 469-9911-5025. 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Um abraço, meu amigo Cestilho, tá curtindo a nossa programação. Obrigado pelo carinho da audiência. Você que tá aí no seu trabalho, você que tá em casa, sabadão, né? Com tempo chuvoso aqui no sudoeste do estadão do Paraná. 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Choram as Rosas, Bruno Marrone.

Estamos de volta. Agora 8 horas e 18 minutos no horário oficial de Brasília. Um abraço pro meu amigo Adinei. Ah, viajando de Pato Branco para Chopinzinho. Grande abraço, obrigado pelo carinho da audiência, meu amigo Adinei, da companhia da nossa. E nós seguimos aqui, olha, falando do ateliê, é isso, do ateliê da face, com o doutor Rui Fernando Mazzuri e a doutora Aline Marini. 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Sabadão com muito mais música, só música boa pra você, aqui no 102,9. 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Titãozinho e Chororó, evidência.

legião de audiência. Ligue na nossa, 8h25 agora. 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Meu amigo vermelho lá de Coronel Vivida, obrigado pela audiência, tá ligadinho na nossa. E nós estamos chegando ao final do nosso programa, agradecendo a sua audiência, a sua preferência. E com um abraço de Munir dos Santos na apresentação. Na sequência, tem o João da Rosa seguindo com você aqui no 102,9. E pra fechar, tem Guilherme Santiago e Traiavéia. Valeu, gente. Até sábado que vem, se Deus quiser.

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1: Alô, meu povo, estamos chegando, estamos chegando.

0: Maravilha, gente. Olá, você. Muito bom dia. Bom dia, bom dia, bom dia. Tudo bem por aí? Espero que sim. 8:33, 8:33. Muito prazer, eu sou João da Rosa. Estamos chegando para ficar com vocês até às 10:30, né? Aqui é a nossa FM, Sabadaço 102, hoje dia 20 de junho, né? A temperatura na casa aí dos 12 graus, né? E nós vamos seguindo, tempo chove, não chove, né? Aquela chuvinha para molhar bobo, né? Ah, mas a previsão aí é de 10 milímetros para hoje, né? Mas vamos que vamos, né, gente? Abraço para vocês de toda a região que estava aí com o Nildo Santos. A partir de agora, então, é o telefone, né? O WhatsApp aqui liberado para você: 4698-413-4946. Tem 5 quilos de costela. Conhecimento aí é do Super Mercosul, né? Manda seu nome e você já estará concorrendo então a esses 5 quilos de costela, tá bom, gente? E claro, já vamos começando a parte musical aqui do nosso Sabadaço 102.
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0: Maravilha, gente, fechando a primeira sequência do nosso Sabadaço 102, Leonardo, também você ouviu aqui na programação da nossa FM, é o Eduardo Costa.
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0: 8:41, 8:41. 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Obrigado pela parceria aí, é, o Derli também, o Dudu, né? Obrigado então a cada um de vocês. 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

Maravilha, gente, tá na nossa, tá bom demais, 8 horas e 50 minutos, 8:50, bom

0: Legal, gente. Alexandre Pires, é o sucesso que você ouviu aqui na 102,9, a nossa FM, no Sabadaço 102. João da Roça. Maravilha, maravilha, é comigo mesmo até às 10h30, né? Levando pra você o melhor das canções e, claro, valendo a sua indicação também, né? 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
0: Previsão de chuva.
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0: hoje.
2: 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Não é um, isso daí não vai ser uma desculpa, né? 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
0: não
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0: 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Um abraço então para toda a equipe, pro Ad e para você que está curtindo a programação e anuncia essa próxima música para nós aí, Sir Vanier.
2: Vamos lá então com César Menotti Fabiano.

0: Muito bem, gente, 9h04, 9h04. E agora chegou o momento de nós falarmos de saúde bucal, né? 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
0: É verdade. 9:09. Vamos seguindo, gente. Vamos seguindo com a programação aqui da nossa FM. Agora, Jean Giovanni, participação do Bruno e Marrone.

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Bom dia, meu amigo João Rosa, Nilson Fluminense por cá. Eu tô com muitos finais aí de Mato Grosso e Matias, o mistério. Amanhã nós no sorteio desse costelão, que nós estamos loucos pra saborear o costelão hoje, beleza? Abraço, e pra nossa, tá bom demais.

0: Mato Grosso e Matias, memória aqui no nosso Sabadaço 102. João da Rosa. Maravilha, gente. 9:21, 9:21. Vamos seguindo. Vamos juntos até as 10:30, levando para você as melhores canções, valendo a sua indicação também, né? Abraço pessoal lá de Saudade Iguaçu, pessoal de Candói, pessoal de Porto Barreiro, né? Pessoal também lá do Rio Bonito Iguaçu, enfim, a nossa FM é ouvida em mais de 100 municípios. Obrigado também a você que está viajando, nos dando a carona. Obrigado, meu amigo. O pessoal que está ouvindo pela internet também. Hoje, sabadão, dia 20 de junho, temperatura na casa dos 12 graus aqui em Chopinzinho. 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
0: Maravilha, obrigada Isadora, né? 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Passa lá, vale a pena conferir. 9:24, 9:24. E nós vamos seguindo. Lembrando que nós temos agora, né? Já está liberado para você mandar seu nome, 46984349 46. Né, manda seu nome e já concorre aí a 5 quilos de costela aí do Supermercosul.

0: Zezé de Camargo e Luciano, Irmão da Lua, também a música Amigo das Estrelas.
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0: 9:28, 9:28. 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Giação Seguros, proteção descomplicada. 9:29 e continua mandando seu nome, hein, gente? 4698434946. 5 quilos de costela pra hoje, hein, gente? Vale a pena, manda seu nome. Intervalinho, já eu retorno, se liga nesse convite.
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Zé Neto e Cristiano, cadeira cativa, é o sucesso que você ouviu aqui na 102,9, sabadaço 102. João da Rosa. 9:38, 9:38, gente, quero falar pra vocês da Bem-Estar, né? 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Alô, Reginaldo, alô, Rosimar, toda a família Forninho. Obrigado aí pelo carinho da audiência e a parceria, né? Um abraço aí pro Roberto Carlos Bareta, tá sintonizado, participando do sorteio da Costela. Um abraço também pra Simone Aparecida, Roquelino da Silva, Rafael Frison e também a Camila, né? Toda a família aí, ouvindo aí a nossa FM. Um abraço também pro João Pedro Rempel, bairro São José, ligadinho também e claro, já está concorrendo sim a costela, né? 5 quilos de costela. Você também pode participar, né? Passa aí como a Dirce de Almeida e o Jair de Almeida, né? Tá ligadinho aí na programação também, curtindo aí a 102,9. Gente, lembrando que dia 2 de agosto, domingo, das 16h em diante, tem uma super festa, é a Beer Fest. Chopp e cerveja para você, 3 atrações. K3, Sorriso Lindo e também a banda Rainha Musical. 8 horas de festa, gente. Vamos lá, tem barril de chopp para vender, tem cerveja e, claro, uma super festa preparada para vocês. Grupo Sorriso Lindo canta Um Degrau na Escada. É sucesso? Você ouve aqui.

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2: Murilo Rufi, só com ela a participação de Matheus Fernandes aqui na programação da nossa FM.
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2: 9:47, 9:47. 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Continua mandando seu nome, 4698-434946. 5 quilos de costela, hein, gente? Vale a pena. E intervalinho, já eu retorno com muito mais sucesso pra você. E se liga neste convite, hein, gente? É top demais.
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Henrique Juliano, Amor dos Outros, mais um sucesso que você ouviu aqui no nosso Sabadaço 102. João da Rosa. Faltando 2 minutos para as 10 da manhã, vamos juntos, gente, até às 10h30. Lembrando para você as melhores canções sertanejas, para você que está ligadinho na 102,9, 4698-413-4946. Manda seu nome, tem 5 quilos de costela aí, um presentaço aí do Super Mercosul, tá bom, gente? E nós já vamos seguindo com muito mais sucesso agora pra você que está ligadinho. Obrigado pelo carinho da audiência, né? De toda a região, obrigado mesmo.

0: Legal, gente, Alexandre Pires. Beijo de outro ângulo, com a participação do Murilo Ruf aqui no nosso Sabadaço 102, fechando mais uma sequência.
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0: 10:02, 10:02, gente, quero falar pra vocês agora de Shopping Invest, né? 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Shopping Invest. 10:03, intervalinho já já. Eu volto com mais sucesso pra você. Fica aí, se liga no convite.
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Maravilha, gente, sorriso lindo, porque fui te amar assim, né? Esse é o sucesso que você ouviu aqui na nossa FM. Lembrando que Sorriso Lindo estará em Shoppingzinho juntamente com Raim Musical e K3 no dia 2 de agosto, no Esplendor Centro de Eventos, 16h, domingão, e claro, venda de chope e cerveja para você. Quem quer comprar barril de chope já está liberado as vendas, e claro, mais um super evento no Esplendor Centro de Eventos com Grupo Sorriso Lindo, K3 e Rainha Musical, 8 horas de festa e claro, 2 palcos, gente, 2 palcos sem intervalo, são 8 horas diretão para você dançar aí a tarde e a noite aí no Esplendor e Centro de Eventos. É comigo mesmo até as 10h30 aqui no Sabadaço 102. Bom demais saber que vocês estão aí curtindo a programação da nossa FM. Abraço aí pro Arley dos Santos, também a Veronice Rockenbach. Abraço também pro pessoal lá de Honório Serpa. Alô, Honório Serpa, obrigado pelo carinho, tá bom, meus amigos? Também o pessoal a Elisângela Bareta. Um abraço também pra Maria Souza Alves, né? Tá aí ligadinho também. Um abraço pro Marinês Caveon, lá da linha Jardim Sulina. Alô, Sulina, aquele abraço, meus amigos de Sulina, né? Marli Scolari também participando da programação. E claro, você manda seu nome, tem 5 quilos de costela esperando por você aqui no Sabadaço 102. Valéria Barros, alô, porteira, é modão, hein, gente? É modão, segura essa pancada.

0: Guilherme Santiago, é o sucesso que você ouviu aqui na programação da nossa FM 102,9.
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0: 10 horas 27 minutos, 10h27. Estamos chegando ao final do nosso sabadaço desse dia 20 de junho. Prometo voltar amanhã, gente, amanhã, às 16h, com o bailão da nossa. Fica na sequência, José Roque, Rodfer e também o JP até 13h com as melhores bandas pra você, tá bom, gente? Vamos ver quem levou 5 quilos de costela? Vamos lá, vamos lá, vamos lá. 5 quilos de costela do Supermercosul de Chopinzinho, Arley dos Santos. Alô, Arley dos Santos. Pode chegar lá no Supermercosul, fala com a Ali. E já pega o churrascão, olha, 5 quilos de costela para amanhã, tá feito o banquete, né? Abraço, Arley, toda a família, a todos que participaram, foram muitas participações aqui, a gente fica feliz demais, né? Desejo a você um ótimo final de semana e, claro, prometo voltar então amanhã às 16h, sábado que vem às 20h30. Deixando a última, Gustavo Lima, na indicação do ouvinte. Valeu, gente, um abraço.

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Olá, bom dia. Começando o programa de hoje, talvez de uma forma não tão animada, mas eu quero aqui, de modo geral, aproveitar, claro, o espaço aqui da nossa emissora para fazer um pequeno agradecimento a todas as pessoas que, claro, com certeza foram centenas que me ajudaram no momento do incêndio, aqueles que prontamente ajudaram na reconstrução, parte provisória da nossa casa, para não perder, claro, o restante pouco que sobrou. Agradecer então a administração municipal, a PAI, todo o comércio, as empresas que cederam prontamente os seus funcionários, o prefeito, a sua esposa, o padre, a saúde, parentes, amigos, vizinhos, enfim, a cada um de vocês que me ajudaram, tá? Eu não vou nominar aqui ninguém, porque como são tantos, nem sei tudo quem estava lá, quem na hora nos ajudou, né? Porque se eu nominar alguém, estarei sendo injusto com aqueles que se doaram, não contribuíram direto e indiretamente naquele momento. Mas eu posso dizer que são centenas de pessoas, e a qual eu realmente serei eternamente grato. O que eu gostaria aqui é de que todos aqueles que lá estavam para dar o seu apoio moral ou trabalhando, que Deus dê em dobro a eles por ter, né, assim, dado a sua parcela de contribuição. Mas como eu fui levado para o hospital por ter inalado muita fumaça tóxica, eu não consegui nem ver todos aqueles que estavam lá ajudando. Eu quero pedir, se essas pessoas que estavam lá no momento puder, daqui uns dias mais, a hora que a gente estiver restabelecido, me procurar para que a gente pudesse conversar um pouquinho, né? Conversar com essas pessoas, pelo menos dar um abraço, agradecer pessoalmente a eles, né? E mais uma coisa, centenas de pessoas, seja de perto, de longe, de repente alguém está escutando o programa, ligaram para mim, mandaram pelo WhatsApp recado. Eu quero dizer que eu não pude atender ainda vocês, mas que semana que vem, assim que eu tiver um tempinho para fazer, estarei dando retorno a todos vocês, tá? Mas gratidão por terem lembrado de mim. E dizer também que eu não podia atender a sua ligação, porque nós estávamos com 4 equipes cedidas por empresas trabalhando incansavelmente para reconstruir a parte superior, os 2 andares de cima da casa, porque nós só tínhamos 2 dias e meio para nós tentar cobrir uma boa parte provisoriamente, para não perder o restante da parte de baixo da casa, porque não sabia que ia chover, e realmente choveu ontem, meio-dia começou a chuva, então conseguimos cobrir uns 70%, o restante ficou, mas assim, o mais grosso modo, nós conseguimos cobrir graças a essas empresas que mandaram os profissionais. Foi difícil, porque a gente não tinha luz, não tinha água, e não tem ainda, só foram puxados redes de longe, para a gente poder trabalhar com as ferramentas, né? E muitas pessoas também chegaram lá, se oferecendo para ajudar, mas como é solda, é cortar, não adianta alguém ficar embaixo e não tá, né? Podia dar outro incidente nesse caso. Mas assim, eu quero dizer para vocês que o mais importante é que nós estamos vivos, mesmo que eu fui parar no hospital, né? Mas tá tudo certo, a vida que segue, né? E dizer assim que semana que vem, tá? Eu vou dar retorno para todos que mandaram o WhatsApp. Suas ligações também não estou atendendo, nem o WhatsApp não estou respondendo, porque eu precisava conversar com as empresas, material, o que precisava, e os funcionários deles. Por isso que não acabava atendendo as pessoas. Não tinha como ficar justificando, dizendo 2, 3 palavras e desligar na cara, como diz, né? Então prefiro primeiro terminar, deu pelo menos cobrir a parte provisória. Aí eu vou sentar e vou dar um jeito de responder a todas as pessoas, tá bom? Vamos combinar assim? E, claro, mais uma vez, obrigado pelo carinho e obrigado pela ajuda, tá? Se acaso eu não conseguir dar andamento do programa de hoje, eu peço
e me perdoem. Mas vamos lá. Vamos tentar fazer o melhor da forma possível que for. Que Deus seja louvado. 10h38, bom dia.

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3: Agora são 10 da manhã, mais 49 minutos, 10 e 49. Eu quero também pedir a compreensão de todos que hoje não vou atender o seu pedido musical, né? Eu vou tentar fazer o programa assim, de forma para atender as empresas, né, patrocinadoras, mas não vou atender então o meu querido ouvinte, né? Fica para a próxima, infelizmente, né? 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Já já nós vamos saber onde fica a melhor empresa no ramo de vidros e alumínios da região. 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Fique ligado daqui a pouco no nosso programa.

0: 11:01.
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Agora 11 da manhã, mais 5 minutos. Quero pedir mais uma vez a compreensão de todos, né? Muitas pessoas estão ligando aqui no meu celular ou da rádio mesmo particular, né? Que hoje não vou atender ninguém, né? Para poder fazer homenagens, solicitações, apenas cumprir o mais grosso modo, né? Aqui dizendo das empresas patrocinadoras, tá? Peço desculpas mesmo, né? Não estarei atendendo, mas nos próximos programas com certeza volta tudo ao normal, tá bom? 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

0: 11:17.
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Agora 11 da manhã, mais 22 minutos. 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

0: 11:33.
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Agora são 11 da manhã, mais 37 minutos, 11 mais 37. É só pedir desculpas, né? Mas a gente não vai atender hoje solicitação de música, mesmo para conversar. Eu preciso um tempo para mim restabelecer, para semana que vem estarei atendendo todo mundo. Não vou deixar ninguém de fora, mesmo quem mandou o WhatsApp, né? Vou estar respondendo sim, com certeza. Eu só posso dizer obrigado pelo carinho, tá? Mas então hoje não vou atender ligações e nem solicitações de música. 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
1: 11 horas e 50 minutos.
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Faltando agora 6 minutinhos para o meio-dia, 11:54. 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

0: 12:07.
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0: 12:23.
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0: 12:37.
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0: 12:49.
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meio-dia e 52. 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A eles, a minha gratidão pela parceria desses quase 40 anos aqui da nossa programação. E quero pedir desculpa, sim, aos meus queridos ouvintes que me acompanham quase desses 40 anos, pois hoje não atendi seus pedidos, também não aceitamos as suas ligações hoje. Também mil e um perdão para as empresas. E dizer que para sábado que vem o programa estará gravado, pois estarei na formatura do meu filho, formatura de medicina, do meu filho Arthur Emílio. Voltarei sim no programa ao vivo, dia 4 de julho. Fique com Deus, um abraço e até lá.

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0: Vale a sua participação. Sejam bem-vindos. Está no ar, Estúdio 102. Boa tarde, Marcos Vinícius.
2: Muito boa tarde, meus amigos, minhas amigas. Agora 1:01. Tô chegando aqui pela nossa FM pra te fazer companhia a partir de agora. É aqui na programação do Estúdio 102, nesta tarde de sabadão, 20 de junho de 2026. Vamos juntos até as 16h, né? Com muita música boa em nossa programação. 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E a partir de agora, você pode mandar sua mensagem, encaminhar aí o seu áudio, né? Participar aqui da nossa programação, pedir a sua música, 469-8413-4946. Participe comigo, com certeza estarei então atendendo o seu pedido, a sua solicitação. Maravilha! E vamos de música com as primeirinhas de hoje, agora 1:02. E começamos com o Popurri de Mike e Lian. Hoje não é nosso dia, palpite e também tentei te esquecer. E na sequência tem Jorge Matheus, Cleiton e Romário e também Eduardo Costa e Ralf. Alô você, ótima tarde de sabadão, um ótimo final de semana.

0: É a nossa FM e a programação do Estúdio 102, agora 1:17, 1:17, hoje sabadão, 20 de junho de 2026. Eu vou para um breve intervalinho comercial, é rapidinho e já eu volto, né? Com mais música, mais sucesso pra você, amigo ouvinte, não saia daí.
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3: 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É isso aí, tá na nossa, tá bom demais. 1h25. Nós vamos seguindo com o Estúdio 102. É até as 4 horas da tarde, aqui na companhia de Marcos Vinícius. Meu amigo Luciano Dalpupo, né? Está encaminhando mensagem aqui pra gente, né, Luciano? Obrigado pela companhia e pede a música Memória com Mato Grosso e Matias. Boa tarde, Teri Santin, confirmando a audiência na nossa FM. Gostaria de ouvir a música Refém com Gustavo Lima, tá programado já aqui pra você, tá bom, Teri? Ótimo sabadão aí, tudo de bom. Seu Altamiro Alves da Luz, aí pessoal, no São Roque do Chopin, Pato Branco, sempre ligados, sintonizados, também aqui na nossa FM, né, seu Altamiro? Obrigadão pela companhia, ótimo final de semana aí pro senhor e também pra sua família. Maravilha! E claro, com certeza, né? Você também pode mandar aí a sua mensagem, fazer parte da programação do Estúdio 102. É isso mesmo, 469-8413-4946. Até as 4 da tarde estarei aí atendendo seu pedido, a sua solicitação. O que você pedir, a gente roda pra você, tá bom? Música sertaneja, bandinha, música gauchesca. Claro, você ouvinte é quem faz aqui a programação do Estúdio 102, tá bom? Agora, 1h27. Atendendo o pedido do Luciano, tem Mato Grosso e Matias.

É mais sucesso que você conferiu na programação do Estúdio 102 deste sabadão. Um cantinho do seu coração é Christian e Ralph.

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Agora 1:52, 1:52 é o Estúdio 102, né? Todos os sábados na companhia de Marcos Vinícius, da 1 às 4 da tarde. Dando uma conferida aqui na previsão do tempo, né? Para este final de semana, hoje sábado, chopinzinho com 2,5 milímetros de chuva previstos, né? Com 98% a probabilidade. A temperatura neste momento é de 15 graus. Né? E amanhã, domingo, dia 21 de junho, sem previsão de chuva para amanhã, né? Condição de céu claro com temperatura mínima de 7, máxima de 18 graus. Na segunda-feira, dia 22, condição de chuva, 16 milímetros para a segunda-feira, 98% de probabilidade, com temperatura mínima 9, máxima fica na casa dos 18 graus, né? Destaque para as quedas, né? Das temperaturas após a segunda-feira, né? Na terça-feira, mínima de 3 graus, quarta-feira, mínima de 2, na quinta-feira, 4 e na sexta-feira, mínima de 2 graus, né? Previsão então de bastante frio aí para a próxima semana. 4698-413-4946 é o nosso WhatsApp. WhatsApp aqui da nossa FM pra você pedir a sua música, né? Fazer a sua homenagem, mandar seu recadinho. Com certeza estarei atendendo aí o seu pedido, a sua solicitação, beleza? Positivo, 1:54. Tem mais sucesso chegando com Guilherme e Santiago.

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2: Maravilha, maravilha, tá na nossa, tá bom demais. Estamos de volta com o Estúdio 102 nesta tarde de sabadão. Sabadão, hoje 20 de junho de 2026. 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Esses são os apoiadores, né, aqui da programação do Estúdio 102. E vamos dando sequência, né? Seguindo aqui com a nossa programação, quero mandar um abraço para o Ademir Alves aí da Todos Pato Branco, tá sempre ligado, sintonizado na 102,9, né, Ademir? Aquele abraço especial aí pra você, tudo de bom, meu amigo. E você também, né? Pode fazer parte da programação do Estúdio 102 através do WhatsApp 46984134946. É modão com o Chico Rei e Paraná.

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0: Estúdio 102, na companhia de Marcos Vinícius, até as 16h, né? Neste sabadão 20 de junho de 2026.
1: Boa tarde, meu amigo Marcos Vinícius. Como é que tá o colega por aí? Tudo bem? Prazer estar conversando contigo aqui. Eu sou um boiadeiro aqui do loteamento Casarão, certo? Peço uma música pra você hoje, Marcos Vinícius, de Lourenço Olival, Menino da Aldeia. Oferecendo para um grande amigo meu lá de Pato Branco, o seu Altamiro Alves da Luz, meu amigo Tuxo da Campina e minha família aqui, o Alexandre, a Jaque, a Ana, a Nicole e o Antony. Temos tudo aqui reunido, Marcos. Obrigado por ser por atendido, beleza?
0: Beleza, abração, né, meu amigo João Boiadeiro. Obrigadão aí pela companhia, meu boiadeiro. Ótimo final de semana aí pra você e toda a sua família, né? E nós vamos seguindo, então, atendendo o pedido aí do João Boiadeiro com a menina da aldeia, Lourenço e Lorival. Lembrando que você também, né, pode pedir aí a sua música através do 469-8413-4946.

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Moça FM, 2:59, 1 minuto faltando para as 3 da tarde. Vamos seguindo, né? Seguindo com o Estúdio 102 e Shoppingzinho, né? Registrando pancadas de chuva neste momento, né? E nós vamos juntos então até as 4 da tarde. Quero mandar aqui um abraço, deixa eu conferir. É o Domingos, né? Está indo aí pra São Jorge, levando a nossa FM de carona, né, Domingos? Brigadão aí pela companhia, tudo de bom pra você, meu amigo, beleza? Quem também está encaminhando a sua mensagem aqui pra gente é a Ana Maria, né? Aqui de Shoppingzinho, ligada também em nossa programação, que vai seguindo, trazendo mais música, mais sucesso nesta tarde de sabadão. É coisa de Deus com Rick e Renner.

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É isso aí, tá na nossa, tá bom demais. 3:15, estamos de volta com a programação do Estúdio 102, neste sabadão 20 de junho, né? Quero mandar aqui um abraço para o meu amigo Homem da Buva, né? O Rafael Forlim, tá passeando aí pela cidade, né, Buva? Levando a nossa FM de carona, brigadão pela companhia, né? O Homem da Buva terminou as férias dele ontem, né? Voltou a trabalhar o Homem da Buva aí depois de 97 dias de férias, né? Eita, com o Homem da Buva não é fraco, né? Brigadão aí, Buva. Ótimo final de semana pra você, tá bom, meu amigo? 3:15, confirmando a hora e nós seguimos sem parar, trazendo mais música, mais sucesso no Estúdio 102.

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0: 3:33, vamos que vamos, seguindo com o Estúdio 102 nesta tarde de sabadão, né? Meu amigo Luiz Halber encaminhou um áudio aqui pra gente. Fala aí, boa tarde.
1: Vinícius.
0: Opa.
1: Boa tarde.
2: Põe a Raul Seixas lá, precisa dois pés pra cruzar a ponte. É, tenha fé em Deus. Valeu, se tu atender, um abraço, muito obrigado.
0: Muito bem, abração aí, Luiz Halber, né? Todos os sábados participa aqui da programação do Estúdio 102, né? E hoje pediu e vai ouvir aí então, Raul Seixas, né? Agora, 3:34.

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0: É isso aí, né? Agora 3 horas e 54 minutos, né? Já está aqui nos estúdios da nossa FM Veraldo Cândido, né? Daqui a pouquinho, a partir das 4 da tarde, ele comanda, né? O Galpão 102 até as 8 da noite, né? Então, o Estúdio 102 deste sabadão, chegando ao final, né? Da sua programação, agradecendo a você, ouvinte, pela sua companhia, pela sua audiência. Eu volto amanhã, domingo, às 2 da tarde, com o Paradão Sertanejo, tá bom? 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A última de hoje, Poporri com Mike Lian, é entre a Serpente Estrela, Borbulhas de Amor e também a Irresistível Paixão. A todos um grande abraço, ótimo final de semana e até amanhã.
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Mas que barbaridade, estamos chegando. Alô, meu povo. Alô, meus amigos, alô, minhas amigas. Estamos chegando com tudo aqui na nossa FM, com o Galpão 102, a boa música do Rio Grande do Sul do Brasil, em destaque, a partir de agora até 8 da noite. Para fazer ferver a boca do tacho, né, tchê? Hoje, sabadão, dia 20 de junho. É mais um dia de alegria, de satisfação, porque estamos juntos novamente, trabalhando e fazendo o que gostamos, né? Aí sim, né? 14 graus de temperatura, o tempo veio fechado, né? E vai, acho que vai bater ali água aí daqui a pouquinho, né, tchê? O nosso WhatsApp tá liberado para você participar, para você interagir com a gente, 46984134946. Para você que estava aí com o Vini no estúdio 102, vamos juntos, né, tia? Continua aqui na nossa, tá bom? Não mude, não desligue, fique aqui. Você vai curtir muita música aqui do Garrão do Brasil na nossa FM. Ah, que tal? 4:02, a primeira chegando. Grupo Rodeio. A voz do Rio Grande chegou, tchau.

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3: Que vamos aqui pela nossa FM, o Galpão 102 ao vivaço, né, tchê? 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Amanhã, almoço na comunidade do Bahia. 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

0: Quero mandar um baita abraço aqui pro pessoal de Pato Branco, meu amigo Vanderlei Mondardo. Tá lá o bicho velho, né, tchê? Fogão a lenha no 300, né? Pinhão na chapa. Das que tal? Batata doce no forninho. E assim por diante, né? Um abraço, família Mondardo em Pato Branco, sempre, sempre acompanhando a nossa FM. Tudo de bom e de belo.
1: E aí, Geraldo?
0: Opa!
1: Chato caminhoneiro.
0: Show do caminhoneiro.
1: Eu sei na paturma aí, ó, os guachos. Meus primos. E pro senhor aí da Rádio Chopezê.
0: Tá bueno.
1: Frio, é.
0: Tá frio. Ah, vamos se aquecendo aqui no Galpão 102 com a boa música do sul do Brasil. Alô, meus irmãos caminhoneiros, você que está aí nos dando uma carona, turmada do Volante Grande. Baita abraço, proteção divina pra todo mundo.

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Mas que tal, é comigo mesmo aqui o entreveiro, nós vamos até 8 da noite, né, tchê? Mas rapaz, tô bombeando aqui pela fresta da janela. Parece que o sol tá dando o ar da graça aí, né, tchê? Olha só. Mas que tal? Gente, olha, eu quero convidar você, sua família, todo mundo, daqui a pouquinho, 8 da noite, no Dionísio de Bona, tem jogão aí pela Série Ouro do Paranaense. A Céu recebendo Itaipulândia, uma grande equipe Itaipulândia, tá no G4 aí do Paranaense, né? E é jogo duro, jogo difícil, a Céu precisa da sua torcida, do seu apoio, tá bueno? Vamos lá, é a 8ª rodada da Série Ouro do Paranaense. A equipe chupinzense precisa voltar a ganhar aí na Série Ouro, né? E tem essa parada difícil, essa parada dura para logo mais 8 da noite, tá bueno? Então, convidando você, sua família, todo mundo aí pra ir torcer pra Céu, tá? Temperatura tá agradável, né, tchê? Então vamos se molhar pra lá, né, tchê? Vamos olhar a perna lá. 8 da noite. Eu saio daqui 8, caindo e levantando pra ver esse jogão aí, né, tchê?

0: Maravilha, maravilha, nosso WhatsApp tá liberado aí, meu amigo Vacaria, diretamente lá de Guarapuava, né, tchê? É a cidade mais gaúcha aí do Paraná. Ah, esquetele. Ô, Vacaria, baita abraço, cheiro velho, tudo de bom e de belo. Tá lá mateando, bicho velho? Vacaria que é divulgador aqui da nossa, né? Aonde quer que ele vá, ele fala da nossa, divulga a nossa, inclusive nas redes sociais aí, né, tchê? Eu falei há pouco aí dos caminhoneiros que estão ligados na nossa FM. E eu quero mandar um baita abraço pro parente, né? O primo, o Jerry, tá lá na região do Vale do Taquari, né? Né, Jerry? Tá lá no Vale do Taquari, lá na cidade de Teutônia. Linkado aqui no Galpão 102. Mas é, bicho, velho. Gordo e São de Lombo. Ah, tá com a esposa lá, né? Quem que é isso aqui, Jerry? Mas que barbaridade. Quem que é? Ô, Gero, fala aí quem que é esse Emerson. Esse eu não conheço. Ou será que eu conheço? Mas que coisa. Ô, ele tá gravando um áudio aí. Fala aí, parente.
1: Esse aí é o Fabrício, filho da nega, do Fábio.
0: Ah, o Fabrício. Ah, bueno, a gente quase não tem parente, né? Abraço pra você, pra família toda aí, tá bueno? Olha, tá. Tá num posto lá de Teutônio, lá na região do Taquari. No Vale do Taquari, né, tchê? Ancorado por lá e linkeado aqui no Galpão 102. Um abraço! Tudo de bom e de belo, parente, velho. Vamos de Monarca? Monarca.

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o Galpão 102 aqui na nossa FM, porque aqui o arroz é seco e a rapa é na tampa, já dizia a finada Voloca, né? É, a velhinha não era

0: Para as bandas de Guarapuava. Quero mandar um abraço pra Iva, né? A Iva tá acompanhando a programação, tá mandando um baita abraço pro irmão, o Jair, o baterista, né? É, Jair, velho, lá de Mariópolis. E a Iva é de Pato Branco, né? Tá mandando a programação toda pro Jair, pra Ingrid, pra dona Vilma. É, a dona Vilma que é mãe aí da Iva, né? Estão preparando festa junina pra hoje à noite. Mas que tal? Aí sim, e esse gaiteiro aí, né, tchê? Esse gaiteiro vou ter que contar, né?
1: Meu amigo Geraldo.
0: Opa!
1: Tioquinho.
0: Como é que tá, Tioquinho?
1: Estamos na audiência aí tomando bom verde.
0: Aí,
1: depois da noite vamos assistir o jogo da Cel.
0: Isso.
1: Se for possível rodar uma música aí, só que eu não sei o nome do cantor. Mais ou menos assim o nome da música, umas letras lá. Não põe a mão na canduca.
0: Na cambuca?
1: Se for possível rodar, tudo bem, senão estamos ouvindo igual.
0: Valeu, Tioquinho.
1: Tchau, tudo de bom.
0: Tchau, obrigado. Obrigado pela participação aí.
2: Opa. Roda a música pra nós, é o Vivaldino, de Três Barras do Paraná.
0: Opa.
2: Popular Trepadeiro. Roda a música pra nós aí.
0: Louco.
2: Do.
0: Trepadeiro.
2: Do Baitaca.
0: É.
2: O pedido de pai pra filho.
0: Boa.
2: Roda pra nós, por João Maria, meu irmão, por Rocine, meu sobrinho. E tal de Barriga de Bico, tal, eu chamo por Barriga de Bico, mas é Joel o nome dele, mas manda pra nós de Três Barras.
0: Tá bueno.
2: Com muita força. Beleza?
0: Valeu, meu amigo. Um abraço, Vivaldino, Três Barras aqui no Paraná, acompanhando a nossa FM. E essa vai especialmente pro parente, o Jerry lá em Teutônia. É agora que se atraca na japinha aí, né?

0: demais.
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0: 5:02, agora 5:02. Estamos chegando já com a segunda hora aqui do nosso Galpão 102, né? Hoje é sabadão, dia 20 de junho, né, tchê? Hoje tem jogo, daqui a pouco, 8 da noite, Acel Itaipulândia, Campeonato Paranaense Série Ouro. Acel precisa da vitória, né? Vamos lá, gente, vamos lá, vamos incentivar, apoiar a Acel Shoppingzinho, que está aí com o timão, né? Não tá muito bem das pernas aí no Campeonato Paranaense, então precisa da sua, do seu apoio. Na Silver tá bem, né? Na Liga Nacional tá ótimo, né? Excelente. Mas enfim, vamos lá, tá todo mundo convidado aí pro jogo logo mais 8 da noite no Dionísio de Bona. 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
1: Mãe curtindo, hein? Eita, bater coxa.
0: Eita.
1: E vamos fazer uns apetrechos aqui, porque já tá esfriando cada vez mais e prometendo uma garoazinha.
0: É.
1: Vamos fazer aqui uma chuletinha no disco.
0: Nossa.
1: Comer e vamos que vamos.
0: É isso aí, parente. Tudo de bom e de belo e vamos que vamos. Nossa FM, 5:04, agora 5:04. Alô, meu amigo Luiz Rauber. Ó, tá chegando o bicho, velho. De a cavalo. Aí. Grande Luiz Rauber acompanhando aí o nosso Galpão 102. Quem mais que tá ouvindo nosso programa? Família Moreto, Vista Alegre, Saudades do Iguaçu. Bolinho à moda antiga, sem cilindrar. Pronto para tomar com cafezinho. Verdade, tchê. Aí sim, né? Aí ó, baciada de bolinho com café preto, né? Bolo frito. Aí o novo valor. Um abraço, família Moreto aí, Vista Alegre, Saudades do Iguaçu, acompanhando a nossa FM. Quem mais tá com a gente aqui? É Jurandir, de Campina do Simão. Bom final de semana aí pro amigo, obrigado, povo de Campina do Simão, ligados aqui na nossa FM.
2: Boa tarde, meu amigo Beraldo.
0: Tarde.
2: Eu sou do Duarte, conheci uma com o Neguinho Duarte.
0: Como é que tá, Neguinho?
2: Manda um músico vindo em Vacaria. Oferecer para Adelino Duarte e Aurelino de Sadada do Iguaçu. Tá chovendo, chuva boa. Beleza, estão na área. Chapinzinho.
0: E vamos que vamos, moçada. E essa vai lá pro Tioquinho. É essa, né, Tioquinho? Na cambuca da maruca.

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1: Fala, puxa, tia Bigucha, abre o corpo e vem de lado. Vamos que vamos. 5 horas, 18 minutos agora, 5:18, pelo horário de Brasília. Gente, amanhã tem almoço. Almoço lá na comunidade do Bahia. A Anamel está convidando você, viu? Convite especial da Anamel para participar desse almoço, almoço do padroeiro São João Batista, no Bahia. 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

0: Muito bem, vamos que vamos. Mensagem de Guela chegando aqui, tchê.
1: Boa tarde, meu amigo.
0: Tarde.
1: Tá tudo bem, Deus ajude. Estamos na frequência aqui, ó. Tá. Puder tocar com o Rogério Melo. Célio Oliveira e Rogério Melo. O Chapeludo. Chapelão, acho que é.
0: Eu não conheço essa aí, meu amigo João Rosa, do Coronel Vivida aí do CVV. Essa eu não conheço aí, meu amigo. Não sei da qual é que você tá falando aí, né, tchê? Mais um baita abraço. João Rosa tá sempre ligado, sempre conectado. Coronel Vivida, baita abraço.

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11: Muito bem, então tá, né, tchê? Vamos que vamos, nossa FM. Ao vivaço, 5 horas 31 minutos, agora 5h31. 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
11: 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A Nelly está acompanhando o programa. Um abraço, obrigado pela sintonia.
3: Boa tarde, meu amigo Everaldo
11: Cândido. Opa, boa tarde, boiadeiro.
3: Sempre tocando o que sou, tocando
11: desse jeito, né, Everaldo? É isso aí.
3: Pra mim é um prazer estar junto contigo, Everaldo.
11: Prazer é meu amigo.
3: Um abraço aqui do João Boiadeiro, certo?
11: Certo.
3: Mais uma música pra você hoje, Everaldo.
11: Ah.
3: É, Tordinho Negro, de Teixeirinha. Toque pra mim, agradeço você por atendido, Everaldo. Beleza? Obrigado, viu?
11: Valeu, boiadeiro, um abraço, bom final de semana.

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0: Nossa FM Galpão 102, 5:45 agora. 5:45, para você que está se chegando aqui na programação, seja bem-vindo, tá na nossa, tá no Galpão 102, tá bom demais, né, tchê? 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
1: Oi, Leandro.
0: Opa!
1: Certo. Toca o choque da maconha aí pra nós. Estamos na escuta aqui em Pato Branco. Diretamente na Rádio Chupinzinho aí, na FM.
0: Valeu, meu amigo. Um abraço.
2: Referência pro Pitruca de Chupinzinho, um popular porco aí, o Júlio.
1: O Ad, hein?
0: Valeu, valeu, amigo. Um abraço, Pato Branco. É a nossa FM. É o melhor da nossa música, da nossa cultura. Todos os sábados, das 4 da tarde. Até 8 da noite. E é chumbo grosso, porque eu vi no sol da coceira, parceiro, velho.

0: FM é o Galpão 102, tá na nossa. Tá no Galpão 102, tá com o Everaldo Cândido.
1: Tá bom demais.
0: E vamos que vamos, né, Tia? E vieram. Gente, olha, vamos falar aqui. Vamos falar aqui no nosso Galpão 102. 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Gente, daqui nadinha tem jogão aí no Dionísio de Bonacel, Itaipulândia, pelo Campeonato Paranaense Série Ouro. A Céu em busca da reabilitação, né? Último jogo, quarta-feira, lá em Ampere, 2-2, né? Tia? 3 expulsos da Céu, né? Que barbaridade. Oh, aquele árbitro lá, pelo amor do céu, né? Isso, que coisa, mãe santíssima, né, tia? Aí não dá, né? Mas enfim, hoje a Itaipulândia está entre os no G4 aí do Paranaense. Então é um jogo duro, jogo difícil. Mas vamos lá. A Céu tem um grande elenco. E vamos acreditar, né, tia? A gente acredita sempre, né? Olha, deixa eu mandar um baita abraço aqui pro Delmir lá de Pato Branco. Tá lá em Pato, ele e a esposa, a dona Ivânia, acompanhando a programação. Um abraço, Delmir, um abraço pra dona Ivânia aí em Pato Branco, e obrigado pela sintonia. A audiência da nossa em Pato Branco é sensacional, né, tio? E o nosso Galpão 102 não fica pra trás. Abraço pro Kiko e a Preta lá em Pato Branco, né? A Sara. Abraço. Vamos lá, mateando e ouvindo o nosso Galpão 102. O Demerson lá de Vitorino acompanhando a nossa. O Demerson, essa música acho que é dos Mirins, né? Não é dos Serranos, é com os Mirins, né? Só me confirma aí, amigo. Eu conheço com os Mirins essa aí. Um abraço, povo de Vitorino, acompanhando a nossa FM.
2: A noite turva era um breu.
0: Ó.
2: A lua estava em férias no infinito.
0: Essa dos Serranos, é.
2: 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Dava corda ao relógio um grilito.
0: Olha, tia.
2: 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Na cachorrada uiva quebrando o silêncio. E uma pulga chega pedindo pousada. Acampado nos pelegos do terreno.
0: Caseirando, caseirando.
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0: Aí, Latê.
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0: Aí
2: sou
0: sim,
2: feliz,
0: né?
2: 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E fazer parte deste querido Rio Grande.
0: Ah,
2: olá, meu amigo Veraldo Campos, Marcelo Júnior.
0: Ô, Marcelo.
3: Acabei de chegar do trabalho, já tô ouvindo o Galpão 102. Se é possível, roda a música Caseirando com os Serranos. Tá na nossa, tá bom demais.
0: Valeu, o homem canta muito, né? As canta demais esse Marcelo Júnior. Deus abençoe essa tua voz aí, meu grande amigo. Potência de voz, né? Gente, nós vamos agora para a prece do gaúcho e já já a gente volta, retorna aqui na nossa com o Galpão 102 ao vivaço.
4: Esta é a

Em nome do Pai, do Filho e do Espírito Santo, e com licença, patrão celestial, vou chegando despacito, enquanto servo amargo de minhas confidências, porque ao romper da madrugada e o descambar do sol, preciso camperear por outras invernadas e repontar do céu a força e a coragem para o entrever do dia que passa. Eu bem sei que qualquer guasca bem pilchado, de faca, rebenque e esporas, se não se afirma nos arreios da vida, não se estriba na proteção do céu. Ouve, patrão celeste, a oração que te faço. Ao romper da madrugada e o descambar do sol, tomara que todo mundo seja como irmão. Ajuda-me a perdoar as afrontas e não fazer aos outros o que não quero para mim. Perdoa-me, Senhor, porque rengueando pelas canhadas da fraqueza humana, de quando em vez, quase sem querer, eu me solto porteira fora. Eita, potrilho chucro, renegado e caborteiro, mas eu te garanto, meu Senhor, quero ser bom e direito. Ajuda-me, Virgem Maria, primeira prenda do céu. Socorre-me, São Pedro, capataz da estância gaúcha. Mas para fim de conversa, vou te dizer, meu Deus, mas somente para ti, que tua vontade leve a minha de cabresto para todo sempre, até a querência.

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1: É duro, milho, sabugo, é oco, quem não tem rabo, sacode o toco e vamos que vamos, tchê. Não temos preguiça, né, tchê? Mas vamos até 8 da noite aqui na nossa. E já vamos trazendo música pro povo lá de Pato Branco, né, tchê? Seu Delmir e a dona Ivânia, né? A sua esposa, um abraço. Obrigado pela sintonia. Entramos na terceira hora do Galpão 102 e vamos que vamos, tchê.

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1: Vamos que vamos! 6:17, agora um baita abraço para você, meu amigo, para você, minha amiga, que estão chegando aqui na programação. Pessoal que estão na lida aí, né, no trabalho, na lida do leite, pessoal que estão no trecho aí, um baita abraço, obrigado pela sintonia. 12 graus de temperatura, né, tchê? Nós vamos aquecendo todo mundo aí com muita música boa, música de qualidade, os ouvintes participando, interagindo com a gente aqui. Vamos que vamos, né, tchê? Um abraço pro Nilson Oliveira, tá mandando um abraço aí pro Marcelo Júnior, né? Abraço, obrigado pela sintonia. Mensagem de Guela chegando aqui, tchê.
2: Boa noite, meu amigo Everaldo.
1: Boa noite, certo.
2: Estamos aqui curtindo esse teu programa aí de sábado.
1: Muito obrigado.
2: Olha pra nós e uma do Porca Veca lá, o baile na Serra, só pra nós curtir. E essa tarde de gelada, né?
1: Isso.
2: Manda essa aí pra nós do Porca Veca aí. Marcelinha é dos bons, né, cara?
1: Ô, Marcelo, não. Não é de se cozinhar na primeira fervura, Marcelo, aí, né, tchê? Nilson Escopel, São João, aqui só na expectativa da fogueira, né? A fogueira em São João aí é a maior do Brasil, né? Abraço, Nilson Escopel, São João, acompanhando o Galpão 102 aí, né? E um abraço para todo mundo aí de São João, ligados, curtindo a nossa FM. E aí, mais tá com a gente aqui, tchê? Estamos carneando uma novilha e antenado. Santo Antão, o Wagner Caran. Como é que tá, Wagner? Tamo aí na peleia, então, tchê? Baita abraço, obrigado pela preferência, tchê. Ai, ai, ó. Marcelo Júnior pediu. Aí, encerrando, escasereando.

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0: O CFM Galpão 102, 6 horas 33 minutos. Alô, boa noite para o pessoal de Mariópolis. A Célia confirmando a audiência na programação. Um abraço. É, José Irineu, S.A. Sudoeste, é isso, meu amigo? Como é que tá? Obrigado pela sintonia aí, tchê. Obrigado pela audiência. O Emílio Coronel Vivida também tá chegando na programação. Obrigado pela preferência. Tá na nossa, tá no Galpão 102, tá bom demais.
1: Semana, vamos contar a história do Baile Velho.

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1: Isto mesmo, é comigo aqui, tchê. Nossa FM Galpão 102 ao vivaço. 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

0: la pușa cea piguși, arucurile de la... 984 13 49 46 para você mandar o seu chasque, seu quebra-costela aqui na programação, né, tchê? Vamos conferindo aqui como é que tá a temperatura, né?
1: Vamos ver.
0: Às 6h17 tava 12 graus e agora tá

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Maravilha, nossa FM, 7:01, quarta e última hora do Galpão 102 aqui pela nossa FM, né? Uma excelente noite para você que tá chegando agora. E você que tá chegando agora, eu lembro, daqui a pouco, 8 da noite, tem a Céu e Itaipulândia no Dionisto de Bona. A Céu e Itaipulândia. Você é nosso convidado, tá sem programação pro sábado à noite? Dê um pulinho lá, torcer, apoiar a Céu, showzinho que precisa da vitória, precisa da reabilitação aí, né? E pra quem pediu, tá aí, criado em Galpão, Bia Sossec e Walter Moraes. É chumbo grosso porque o fino só dá coceira, chefe.

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3: Bom demais!
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1: Muito bem, muito bem. 7:15, agora 7:15. 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

0: final do programa Galpão 102 deste sabadão, hoje dia 20 de junho. Agradecendo você pelo carinho da sintonia, da audiência. Fiquem todos com Deus, que é a melhor companhia e que graças a ele a vida continua. Muito obrigado você que ficou ligado, participou, interagiu com a gente durante essas 4 horas. Tá certo? Gente, eu volto na segunda-feira, seu patrão velho, lá de Riba permitir às 10 da manhã, no Manhã 102. Um baita abraço.
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2: 19:59.
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0: gente agora, vamos fazer o esquenta pra você. Está entrando no ar, aqui na Nossa FM. 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
1: Oi, gente, muito boa noite, meu povo maravilhoso. Está no ar aqui na nossa FM, a nossa Balada 102, o seu esquenta do final de semana. Hoje, sabadão, dia 20 de junho de 2026. Pamela Fernanda chegando para te fazer companhia só com as melhores músicas do momento. Só as mais pedidas, as mais tocadas, as mais comentadas desfilam agora aqui em nossa programação. Aumenta aí o volume do seu rádio, vem curtir comigo só música boa. Falando nisso, tem Ana Castela, que é a primeirinha de hoje pra começar com o pé direito em grande estilo a nossa Balada 102. É que eu não te esqueci.

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2: 20:15.
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0: Boa noite pra você, ouvinte querido, você que sintoniza na Nossa FM. Bora lá de Cleiton Romário, não namora.

0: Gustavo Lima, embaixador, objeto de vingança.
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2: E 15 minutos. 20 horas.
0: 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A nossa FM é a sua melhor estação em todas as estações. Faça frio, faça calor, nossa FM te fazendo companhia 24 horas no ar. Seguimos com Zé Neto e Cristiano quase todo dia.

0: Obrigado, moleque. Fiduma e Jeca fechando mais uma sequência.
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2: 20 horas e 45 minutos.

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A maior potência regional. Seguimos com Zezé de Camargo, essa música linda. Irmão da Lua, amigo das estrelas.

0: Marcos e Belucci, câmera lenta, encerrando a nossa primeira hora aqui na Balada 102. Já já mais música pra você.
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2: 20:59 ZYX999, canal 275, 50 mil watts de potência, 102,9 MHz.
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